0: foram aprovados.
1: A Receita alerta que quase 120 mil solicitações foram negadas, mas ainda estão no prazo legal de 30 dias para regularização das pendências.
0: Mais informações em gov.br/Receita Federal.
1: Profissionais de segurança pública de todo o país têm acesso a atendimento psicológico gratuito e sigiloso pela internet.
0: O Escuta SUSP prevê a ampliação da capacidade de atendimento e reúne ações voltadas à saúde mental desses profissionais.
2: Desde 2024, agentes da segurança pública podem contar com um serviço de atendimento psicológico online, gratuito e sigiloso, o Escuta SUSP. Segundo dados do Ministério da Justiça e Segurança Pública, divulgados nesta terça-feira, mais de 50 mil atendimentos foram realizados em todo o Brasil, consolidando o projeto como uma das principais ferramentas de apoio à saúde mental desses profissionais. O coordenador clínico do Escuta SUSP, Michael Leone, explica que a iniciativa oferece avaliação e aconselhamento psicológico, psicoterapia e acompanhamento psiquiátrico.
3: A pessoa que chega nesse serviço, ela passou por uma triagem, ela foi encaminhada, ela foi instruída sobre como funciona esse serviço. E junto com esse serviço, a gente tem dois outros serviços de apoio, que são a psiquiatria e o serviço de gerenciamento de terapia medicamentosa. Então, todo esse arcabouço que foi construído, ele funciona de uma maneira muito complementar e ajuda a gente a compreender o paciente como um todo.
2: Foi lançado nesta terça-feira o painel Qualidade de Vida no Trabalho. A primeira publicação de dados sobre o tema reúne, entre outras informações, dados sobre o efetivo, as condições de trabalho das mulheres na segurança pública e os serviços de saúde mental e prevenção ao suicídio. Para o secretário nacional de Segurança Pública, Chico Lucas, falar sobre saúde mental entre esses profissionais é também fortalecer os serviços de proteção ao cidadão.
4: Então, a Escuta SUSP, esse projeto é fundamental porque a primeira vez que a gente capacita também o Ministério Público para que eles tenham conhecimento de como é a rotina de verdade do policial e que a gente possa juntos combater tanto o autoextermínio, o suicídio que é tão grave entre as fileiras das polícias, mas também a violência policial.
2: Os profissionais do Sistema Único de Segurança Pública de todo o país podem se cadastrar e iniciar o atendimento especializado diretamente pelo portal oficial do Escuta SUSP no endereço gov.br/escutasusp. Para o público geral ou profissionais de outros setores que estejam passando por momentos de sofrimento psíquico, o Centro de Valorização da Vida, o CVV, segue prestando atendimento gratuito e apoio emocional 24 horas por dia através do telefone 188. Reportagem Gabriela Noronha.
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6: Olá, meu nome é Ana Clara de Oliveira e a minha dúvida é melhor estudar sozinho ou em grupo?
7: A professora de português, Laíssa Rodrigues, vai responder.
8: As duas possibilidades são interessantes, tanto sozinho quanto em grupo. Sozinho porque às vezes você está em casa, né, tem uma maior concentração, só que essa troca de experiência, de conteúdo, de interpretação também é excelente, né, ali para você fazer com os colegas, até mesmo em intervalo de escola.
9: Meu nome é Rodrigo Nunes e eu queria saber como eu faço para revisar os conteúdos.
7: Quem dá a dica é a professora Laíssa Rodrigues.
8: Cada pessoa, ela vai ter uma forma de revisar, né, e fixar aquele conteúdo diferente. Só que eu acredito que somos muito visuais. Então, você pode fazer mapa mental, você pode colocar cartões espalhados pela casa, pelo quarto, que aí ajuda mais a fixar o conteúdo e ficar preparado na hora da prova.
7: É isso aí, se prepare e acompanhe as nossas dicas toda terça-feira aqui na Voz do Brasil e também na radiogov.ebc.com.br. Pois é, e uma das provas que fazem o estudante quebrar a cabeça é a redação.
0: E não é por acaso, ela vale 1.000 pontos e pode fazer muita diferença na nota final, ajudando o candidato a conquistar uma vaga na universidade.
1: E para ajudar quem está se preparando, já está disponível a cartilha do participante, com orientações, critérios de correção e exemplos de textos.
10: O material reúne orientações sobre as 5 competências avaliadas e exemplos de redações do Enem 2025, o Exame Nacional do Ensino Médio, acompanhados de comentários que ajudam a entender os critérios de correção. O texto deve ser dissertativo, argumentativo, ter até 30 linhas e ser elaborado a partir do tema proposto, dos textos motivadores e dos conhecimentos do participante. Cada redação é corrigida por 2 avaliadores, que atribuem até 200 pontos em cada uma das 5 competências. Para a estudante de Brasília, Beatriz Cossio, de 17 anos, a redação é uma das partes mais difíceis da prova.
11: Se tem que estudar muito, tem que se dedicar muito e, principalmente, procurar artigos, né, procurar repertórios, colocar suas ideias no papel.
10: Para ela, o caminho é praticar.
11: É questão de prática, de você procurar, ler e você já ter na sua mente de uma forma que você consiga lembrar na hora da prova.
10: Assim como Beatriz, muitos estudantes têm dificuldade para colocar no papel o que pensam na hora do exame. O professor de redação, José Aguilera, orienta sobre como aproveitar os textos de apoio e os critérios de avaliação.
12: Faça a leitura tranquila, cuidadosa, atenta dos textos de apoio. Lembre-se, o critério básico, as 5 competências do Enem, é aquilo que vai te orientar para uma escrita formal, argumentativa, coesão, coerência e, finalmente, a proposta de intervenção baseada nos direitos humanos. Seguindo isso, tua nota vai ser excelente.
10: A cartilha também alerta para situações que podem levar a nota zero, como fuga ao tema, texto com até 7 linhas e desrespeito à estrutura dissertativo-argumentativa. O material ainda tem versões específicas para participantes com dislexia, transtorno do espectro autista e para surdos ou pessoas com deficiência auditiva. E além das orientações para os participantes, o Enem envolve uma grande estrutura de preparação e aplicação, destaca Ricardo Cardoso, presidente substituto do INEP, Instituto Nacional de Estudos e Pesquisas Educacionais Anísio Teixeira, responsável pelo Enem.
13: A gente está falando de 5 milhões de inscritos participantes no exame, que vão estar realizando a prova em mais de 14 mil locais de aplicação, em mais de 1.900 municípios.
10: As provas do Enem 2026 serão aplicadas nos dias 8 e 15 de novembro. A redação será no primeiro dia de exame. A cartilha está disponível gratuitamente no portal do INEP, no endereço gov.br/INEP. Reportagem Pablo Mundim.
0: Samile Leão, de 21 anos, estudante de escola pública de Virginópolis, em Minas Gerais, foi aluna nota 1000 na redação e hoje cursa medicina na Federal do Estado.
7: E sabe como ela conseguiu? Estudando, fazendo simulados, inclusive durante feriados e encontros de família, como ela conta.
14: Todo mundo via o tanto que eu estudava. Às vezes eu vinha para cá num feriado, tinha festa de família, eu ia um pouquinho e já voltava para casa para fazer um simulado. Todo mundo via o tanto que eu realmente abdicava de muita coisa para poder estudar. O que eu gostaria que as pessoas lembrassem quando elas conhecessem a minha história é de que é possível realizar nossos sonhos com dedicação e paciência, com muito amor também, se rodear por pessoas que te fazem bem e que podem tornar o processo mais leve.
0: E o Ministério da Educação lançou um guia com informações e conteúdos para ajudar os estudantes nesta reta final para a prova do Enem.
7: O espaço reúne em um só lugar vídeos, tutoriais, dúvidas frequentes, além de informações oficiais para ajudar os participantes na preparação para as provas.
0: A seção Alunos Nota 1000 traz histórias de estudantes que alcançaram a nota máxima na redação e na seção Enezeiros, os estudantes podem compartilhar rotinas de estudos.
7: O guia também conta com materiais pedagógicos produzidos pelo Ministério e disponibiliza o acesso a aplicativos gratuitos, como o MEC Enem, Idiomas e Livros.
0: Saiba mais em gov.br/MEC.
7: Empresas brasileiras afetadas pelas tarifas impostas pelos Estados Unidos ou por conflitos internacionais já podem solicitar financiamento ao BNDES, o Banco Nacional de Desenvolvimento Econômico e Social.
0: Os recursos podem ser utilizados, por exemplo, em capital de giro, compra de máquinas e equipamentos e investimentos para adaptação da atividade produtiva.
15: As empresas interessadas em obter financiamento na nova fase do Plano Brasil Soberano já podem dar entrada nos pedidos de crédito. crédito. A nova etapa do plano está atendendo empresas brasileiras que atuam em setores estratégicos para a balança comercial, além das empresas afetadas por tarifas comerciais impostas pelos Estados Unidos, por conflitos internacionais e pelo avanço de medidas protecionistas no comércio mundial. Como explica José Luiz Gordon, diretor de Desenvolvimento Produtivo, Inovação e Comércio Exterior do BNDES, o Banco Nacional de Desenvolvimento Econômico e Social.
16: São mais de 22 bilhões de reais para apoiar investimentos, para apoiar capital de giro, para quem quer exportar, aqueles empresários que estão sendo afetados pelo tarifaço, estão sendo afetados pela Guerra do Golfo, em setores estratégicos.
15: As empresas interessadas em obter crédito podem protocolar os pedidos de financiamento diretamente no BNDES ou nas instituições financeiras credenciadas. Reportagem André de Barros Lima.
1: Alface, cebola, batata e mamão ficaram mais baratos nas centrais de abastecimento do país.
0: É o que mostrou o levantamento mensal da Conab, referente a agosto.
1: E a comercialização de frutas aumentou, inclusive para o mercado externo.
17: Os preços da batata recuaram em torno de 11% em agosto nas centrais de abastecimento monitoradas pela Conab. Entre as hortaliças, as cotações da cebola e da alface também registraram queda na maior parte das capitais do país. Já os valores de comercialização da cenoura mantiveram-se estáveis em agosto. Os dados são do nono boletim Hortigranjeiro divulgados pela Conab nesta terça-feira. A pesquisa também mostrou que a comercialização de frutas nas CEASAs cresceu 4,5% no último mês. O mamão ficou mais barato em 70% dos locais monitorados, com queda de quase 11% em média. Melancia e laranja também registraram um leve declínio em agosto. Já a banana, por outro lado, foi a fruta com maior incremento na média mensal. De acordo com dados do Ministério do Desenvolvimento, Indústria, Comércio e Serviços, as exportações de frutas e hortaliças nos primeiros 8 meses do ano alcançaram 789 mil toneladas, com faturamento superior a US$ 1 bilhão. Natália Koslick, para a Voz do Brasil.
0: Reforço no estoque de grãos. Na última semana foram realizados 2 leilões pela Conab, que vão garantir quase 200 mil toneladas de milho nos estoques públicos.
1: O objetivo é a prevenção a possíveis impactos do fenômeno climático El Niño, que pode comprometer o abastecimento e a oferta de grãos no país.
18: São mais de 190 mil toneladas de milho para abastecer estoques do programa de venda em balcão. A aquisição do cereal pela Conab é destinada para a formação de estoques como medida de prevenção a possíveis impactos do fenômeno El Niño. Segundo a ministra do Desenvolvimento Agrário, Fernanda Machiavelli, o reforço nos estoques públicos auxilia produtores rurais e criadores de animais.
19: Do lado garantindo a compra desses produtos pela agricultura, pelo agro brasileiro e pela agricultura familiar e, ao mesmo tempo, garantindo a oferta de insumos para quem cria animais no Nordeste e alimento para as populações que possam vir a ser afetadas por esse evento climático que afeta já o mundo todo.
18: A agricultura familiar vai fornecer a maior parte do milho adquirido pela Conab, 121 mil toneladas. As outras 70 mil toneladas do cereal foram compradas em ampla concorrência, incluindo produtores rurais, cooperativas e comerciantes. Silvio Porto, diretor-presidente da Companhia Nacional de Abastecimento, destacou o acompanhamento dos preços e do fornecimento de alimentos nas capitais do país.
20: Hoje nós temos informação de todo o Brasil, nós ampliamos sobretudo as capitais da região amazônica e as do Nordeste que faltavam. Então, esse é um instrumento de acompanhamento, de monitoramento que permite a gente ter uma série histórica que, de fato, a gente sabe como está o custo de vida, como está os preços dos alimentos em todas as capitais brasileiras, de norte a sul do Brasil.
18: A companhia também conta com um estoque de 300 mil toneladas de arroz para este ano. para participar do programa Venda de Balcão e comprar dos estoques da Conab, o produtor deve se cadastrar no Sicam, o Sistema de Cadastro de Produtores Rurais. Os pedidos, pagamentos e agendamento de retirada são feitos de forma online pelo Balcão Digital da Conab. Reportagem Luciana Colares de Holanda.
0: Com previsões de mais tempestades,

0: via mensagens WhatsApp, mensagens por SMS e também chegam por meio do Defesa Civil Alerta, que se utiliza da tecnologia de cell broadcast para fazer uma informação chegar até os celulares das pessoas.
1: Entre os riscos relacionados a eventos climáticos extremos estão deslizamentos de terra e inundações. A recomendação para quem mora próximo a áreas de risco é conhecer com antecedência possíveis rotas de fuga. Além das informações sobre o risco, alertas da Defesa Civil trazem dicas de autoproteção. O meteorologista do IMET, Roberto Baltazar, afirma que com o deslocamento da frente fria, estados do Sudeste e Centro-Oeste também entram em alerta.
2: Essa frente fria trouxe condições de tempestade para os estados do Rio Grande do Sul e Santa Catarina. Porém, o foco principal a partir do dia 22, hoje, terça-feira, é para a região do estado do Paraná, também trazendo condições de tempestade para o estado do Centro-Sul de São Paulo, oeste do Rio de Janeiro, estado do Mato Grosso do Sul e também as porções mais ao sul do Mato Grosso e do estado de Goiás.
1: Para receber alertas da Defesa Civil Nacional, é preciso se cadastrar pelo WhatsApp no número 61-2034-4611. As mensagens também podem chegar por SMS. Já para receber os alertas de nível severo ou extremo, não é preciso fazer cadastro. Basta estar em local com cobertura de celular. Neste caso, os avisos aparecem na tela do celular, acompanhado de uma sirene. Reportagem Luana Karen.
3: O ponteiro vira hoje às 9h05 da noite e dá início à chegada da primavera.
4: E com ela, a 20ª Primavera dos Museus, que abre espaço para todo mundo conhecer mais sobre cultura, história, ciência.
3: Museus de todo o país têm programação especial nesta semana.
4: A iniciativa reúne mais de 920 instituições e cerca de 2.700 atividades até domingo, dia 27.
3: Com o tema Museus para Todas as Pessoas, a programação busca ampliar o acesso a esses espaços com ações voltadas à inclusão, à acessibilidade e à participação dos diferentes públicos.
5: Museu também é lugar de descoberta, de encontro e de pertencimento. E esses espaços ganham uma programação especial em todo o país. É a 20ª Primavera dos Museus, promovida pelo IBRAM, o Instituto Brasileiro de Museus. Até domingo, dia 27, mais de 920 instituições participam da iniciativa. A programação busca aproximar ainda mais os museus das pessoas, como explica Fernanda Santana Rabelo de Castro, presidente do IBRAM.
6: São visitas, exposições, exibições cinematográficas que trazem a temática, mas que também trazem acessibilidade, também trazem inclusão. São atividades que constroem narrativas junto com os públicos, junto com os territórios.
5: Ao todo, são 2.700 atividades, entre exposições, oficinas, palestras, visitas mediadas e ações educativas em todo o país. O tema deste ano é Museus para Todas as Pessoas, uma oportunidade para quem já frequenta esses espaços e também para quem ainda não teve essa experiência. É o caso de Benjamin Carvalho de Souza, de 8 anos, que visitou um museu pela primeira vez. Entre tantas descobertas, uma chamou especialmente a atenção do menino, o aparelho conhecido como curvas de sino.
7: Aquele negócio que a gente bate nas bolas de vermelho versus azul, que a gente tem que bater para ganhar ponto. Ele ensina coisas diferentes da sala de aula.
5: No SESI Lab, em Brasília, a experiência com estudantes mostra como a educação pode transformar a visita ao museu em uma oportunidade de descoberta. Mais do que observar objetos e exposições, a proposta é estimular a curiosidade, a participação e o aprendizado, explica Cláudia Ramalho, superintendente de cultura do SESI.
8: E aqui é um espaço que os professores também, além do trazer os seus alunos para se divertirem, é um espaço também de aprendizagem na prática daquilo que eles aprenderam, né, na teoria dentro de sala de aula.
5: A Primavera dos Museus também chama atenção para as barreiras que ainda afastam parte da população desses espaços. Acessibilidade, diversidade, representatividade e direito à memória fazem parte da discussão deste ano. E participar é simples. A programação está disponível na plataforma Visite Museus, no endereço visite.museus.gov.br. É possível

0: pesquisar atividades por estado, cidade, data e instituição. É só escolher a experiência e descobrir um museu que pode estar mais perto do público do que se imagina. Com locução de Thaís de Araújo, reportagem Pablo Mundim.
1: E essas foram as notícias do governo federal.
2: Uma realização da Secretaria de Comunicação Social da Presidência da República.
1: Com produção da empresa Brasil de Comunicação.
2: Fique agora com as notícias do Poder Judiciário e do Congresso Nacional. Boa noite.
1: Boa noite, até amanhã.
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5: Presidente do STF, Edson Fachin, diz que Poder Judiciário trabalha para dar mais segurança à negociação de precatórios.
6: Flávio Dino discute com autoridades a responsabilidade na aplicação de emendas parlamentares.
5: STJ vai promover audiência pública sobre advertência de glúten em embalagens de alimentos.
6: Boa noite, eu sou Leandro Bezerra.
5: E eu sou Walter Lima.
6: O Supremo Tribunal Federal realizou hoje audiência pública para discutir aspectos relacionados ao controle, à transparência e à responsabilidade na destinação de recursos públicos por meio de emendas parlamentares impositivas.
5: O debate ocorreu sob relatoria do ministro Flávio Dino e reuniu representantes de diferentes instituições, órgãos de controle, especialistas e entidades da sociedade civil.
6: O Poder Judiciário tem trabalhado para dar mais segurança e transparência à negociação de precatórios do país.
5: Agora, em setembro, o Conselho Nacional de Justiça realizou uma audiência pública sobre o tema em agosto, ou seja, sobre o tema em agosto, o Supremo Tribunal Federal assinou uma portaria conjunta com o Banco Central para reforçar os mecanismos de proteção na transferência de precatórios. Marcela Luiza.
7: Precatório é o dinheiro que uma pessoa ou empresa tem direito a receber do poder público depois de ganhar uma ação judicial definitiva. Agora, em setembro, o Conselho Nacional de Justiça realizou uma audiência pública com representantes de diferentes setores com o objetivo de receber sugestões para melhorar a tecnologia e a forma de controle da transferência dos créditos dos precatórios. A audiência é fruto das atividades do grupo de trabalho criado pela portaria conjunta assinada pelo Supremo Tribunal Federal e pelo Banco Central do Brasil, o Bacen, em agosto deste ano. Na ocasião da assinatura do acordo, o presidente do STF e do CNJ, ministro Edson Fachin, destacou que o objetivo é garantir mais transparência e segurança jurídica.
8: O objetivo dessa nova regulação, obviamente, não é impedir a circulação de créditos, mas sim de garantir que ocorra com transparência, segurança jurídica, rastreabilidade e proteção aos credores, especialmente aos credores em situação de vulnerabilidade.
6: O Superior Tribunal de Justiça vai realizar audiência pública para discutir se a informação contém glúten é suficiente nas embalagens de alimentos industrializados ou se deve incluir a advertência: o glúten é prejudicial à saúde dos doentes celíacos.
5: O evento será nesta quarta-feira, 23 de setembro, a partir das 14h. Fátima Uchoa.
9: Os debates vão incluir especialistas e representantes de entidades interessadas na causa celíaca e serão transmitidos ao vivo pelo canal do STJ no YouTube para qualquer pessoa acompanhar. A audiência pública foi convocada pelo relator do tema repetitivo 1343, ministro Ricardo Vilas Boas Cueva, para reunir informações que auxiliem na formação do precedente qualificado. As exposições abordarão aspectos médicos e científicos relacionados à doença celíaca, além de possíveis impactos regulatórios e econômicos da eventual exigência de advertência complementar nas embalagens de alimentos industrializados.
6: Começou nesta terça-feira no Tribunal Superior do Trabalho, em Brasília, um seminário sobre acessibilidade, inclusão e combate ao capacitismo.
5: O encontro reúne magistrados, servidores e especialistas e termina nesta quarta-feira. Simone Moura.
10: Durante o evento, foi entregue o Prêmio Justiça do Trabalho Acessível. Foram premiados 5 projetos nas áreas de atitude, gestão da acessibilidade, comunicação, tecnologia e serviços. Ao longo do dia, os debates trataram da política de acessibilidade e inclusão da justiça do trabalho e das barreiras enfrentadas pelas pessoas com deficiência. À tarde, a programação abordou a acessibilidade digital e documental e o papel das pessoas com deficiência na luta por direitos e inclusão. O seminário continua nesta quarta-feira com oficinas e novos debates sobre o assunto.
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6: A você uma boa noite.
5: Boa noite e até amanhã.
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1: Eu sou Humberto Pinheiro e estes são os destaques de hoje do Jornal do Senado, que começa agora. Projeto que cria a Semana do Pequeno Investidor está pronto para ser votado em comissão do Senado. Visita ao Congresso aproxima jovens do debate sobre aprendizagem profissional. Veículos de comunicação do Senado e da Câmara preparam cobertura especial das eleições. Boa noite. Está pronto para votação na Comissão de Educação e Cultura o projeto que cria a Semana Nacional do Pequeno Investidor. A proposta dedica a segunda semana de outubro à promoção de ações de educação financeira. Repórter Patrícia Oliveira.
2: O projeto que cria a Semana Nacional do Pequeno Investidor busca levar conhecimento básico sobre investimentos à população. Mostrar que qualquer pessoa pode começar a investir com segurança, alertar contra fraudes e a complexidade do mercado de capitais e estimular o hábito de poupar e investir desde cedo. A proposta da senadora Jussara Lima, do PSD do Piauí, dedica a segunda semana de outubro para as ações educativas e foi debatida com especialistas em audiência pública no Senado. Para a economista Débora Maganha, o investidor nem sempre entende o que compra, com o risco de perdas pela ilusão de ganhos rápidos.
3: O brasileiro nunca foi ensinado a exigir duas coisas antes de colocar o dinheiro dele. A primeira é entender de onde vem o retorno e qual é o risco daquela operação. A segunda é compreender o que sustenta o investimento se tudo der errado.
2: O projeto recebeu relatório favorável dos senadores Alci Lucas, do PL do Distrito Federal, que defende a educação financeira nas escolas.
4: Quando era criança, a gente tinha aqueles cofrinhos para guardar as moedas, guardar na poupança. Então, isso tem que estar na educação. Desde criança, você tem que ensinar a poupar.
2: A proposta está pronta para votação na Comissão de Educação e Cultura.
5: Eleições 2026.
1: No dia 4 de outubro, os veículos de comunicação do Senado e da Câmara vão trabalhar de forma integrada na cobertura das eleições. Na Rádio Senado, a programação terá uma atenção especial à fase de apuração com uma transmissão independente. O sinal também poderá ser retransmitido pelas rádios parceiras em todo o país. A reportagem é de Yasmin Rodrigues.
6: A cobertura especial vai acompanhar o eleitor durante todo o domingo, desde o início da votação até a divulgação dos resultados. Rádio Senado, Rádio Câmara, TV Senado e TV Câmara, além das agências de notícias das duas casas, vão trabalhar de forma integrada com entradas ao vivo dos tribunais eleitorais e a participação de especialistas e consultores para explicar o processo eleitoral e analisar o cenário político. A cobertura também terá participação de jornalistas da Rede Legislativa de Rádio e Televisão, com repórteres das Assembleias Legislativas e das Câmaras Municipais de todo o país. A coordenadora-geral da Rádio Senado, Leila Herédia, explica como foi preparada essa cobertura integrada e o que o ouvinte poderá acompanhar ao longo do domingo.
7: A nossa ideia é mostrar para o eleitor, para o ouvinte, para o telespectador, tudo o que acontece durante o dia em todas as etapas da eleição. A gente vai ter entrada ao vivo de todas as regiões do Brasil, com notícias atualizadas, informações de serviços, acontecimentos, as notícias mais quentes.
6: A partir das 5 da tarde, a Rádio Senado deixa o pau de transmissão e passa a fazer uma cobertura ao vivo de forma independente, justamente quando começa a apuração dos votos. O sinal estará liberado para ser retransmitido por qualquer emissora do país.
1: Os eleitores que pretendem usar o e-título para se identificar no dia da votação devem ficar atentos ao prazo para o primeiro acesso ao aplicativo. A Justiça Eleitoral orienta que o procedimento seja feito até 3 de outubro, sábado anterior ao pleito. A reportagem é de Luísa Mello.
6: Os eleitores que pretendem usar o e-título para se identificar no momento da votação devem registrar o primeiro acesso no aplicativo até 3 de outubro, sábado anterior ao pleito. A ação da Justiça Eleitoral tem como objetivo evitar a sobrecarga do aplicativo no dia da eleição, quando o download e o primeiro acesso serão serão interrompidos. O ministro Cássio Nunes Marques, presidente do Tribunal Superior Eleitoral, informa que notificações já foram enviadas aos eleitores por meio do e-título para promover as atualizações.
8: A Justiça Eleitoral iniciou o envio de notificações oficiais pelo aplicativo e-título. A iniciativa busca facilitar o acesso a informações importantes para o exercício do voto, como a consulta antecipada ao local e a sessão de votação. Reforçamos, portanto, a recomendação para que eleitoras e eleitores mantenham o aplicativo atualizado, façam o primeiro acesso e confiram seus dados com antecedência.
6: Para usar a versão digital do título de eleitor com fotografia disponibilizada pelo aplicativo, é preciso apresentar o e-título diretamente na tela do celular ou no tablet ao mesário no dia da votação. Não serão aceitas capturas de tela nem documentos sem foto. O aplicativo também disponibiliza a consulta do local de votação e outras informações importantes durante o período eleitoral.
1: Nas eleições deste ano, estão aptos a votar quase 2 milhões de eleitoras e eleitores com algum tipo de deficiência, o maior número já registrado pela Justiça Eleitoral. Para garantir a autonomia desse público, são adotadas medidas de acessibilidade, como a preferência na fila no dia da votação, o direito de ingressar na sessão eleitoral com cão-guia e o auxílio de uma pessoa de confiança, que pode acompanhar o eleitor na cabine de votação. No entanto, o acompanhante não poderá estar a serviço da Justiça Eleitoral, de partido político, federação ou coligação. Na urna eletrônica é disponibilizado um sistema de áudio que orienta cada passo da votação para os eleitores com deficiência visual, e a Justiça Eleitoral fornece fone de ouvido descartável. A urna tem ainda teclado em braille e intérprete de Libras exibido no canto inferior da tela. Para o senador Flávio Arnes, do PSB do Paraná, a acessibilidade durante todo o processo de votação é um direito. Na avaliação dele, é preciso garantir condições adequadas para que as pessoas com deficiência não encontrem dificuldades para votar.
9: Direito ao voto, acessibilidade, não ter problemas no local, participar do processo, é um direito fundamental de todos, todas na construção da democracia e também da pessoa com deficiência.
1: Quarenta e cinco jovens do programa Aprendiz do Futuro, de Lusiânia, em Goiás, visitaram o Congresso Nacional e conheceram de perto o trabalho de deputados e senadores. A visita aconteceu ao mesmo tempo em que o Senado analisa o Estatuto do Aprendiz, proposta que reorganiza as regras da aprendizagem profissional no país. Repórter Henrique Nascimento.
10: Conhecer onde as leis são discutidas fez parte da formação de 45 jovens do programa Aprendiz do Futuro, de Lusiânia, em Goiás. Eles visitaram o Congresso Nacional e acompanharam de perto espaços que até então muitos conheciam apenas pela televisão ou pela internet. Para o instrutor Gabriel Fonseca, a experiência aproxima os jovens da cidadania e das decisões que fazem parte da vida deles.
11: A visita ao Congresso Nacional, ela possibilitou que os jovens compreendessem na prática que esses espaços fazem parte da vida deles e da construção da nossa sociedade.
10: No Senado, a aprendizagem profissional também está em debate. A Comissão de Assuntos Sociais aprovou o Estatuto do Aprendiz, que reorganiza as regras para a contratação e formação de adolescentes e jovens de até 24 anos. O texto mantém cotas entre 5% e 15% e dá prioridade a jovens em situação de vulnerabilidade. O senador astronauta Marcos Pontes, do PL de São Paulo, defendeu mais oportunidades para que os jovens desenvolvam habilidades ligadas às novas tecnologias.
12: E eles agora, em tempo de tecnologia, inteligência artificial, eles têm a capacidade de fazer muito mais que muito adulto aí, né? Tentando aprender inteligência artificial, você dá um negócio desse na mão de um jovem aí, ele destrincha esse negócio rapidamente.
10: O projeto ainda vai ser votado pelo plenário do Senado.
1: Com trabalhos técnicos de Eliseu Caires, o Jornal do Senado fica por aqui. Acompanhe agora as notícias da Câmara dos Deputados. Boa noite e até amanhã.
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14: Proposta prioriza métodos de ensino específicos para pessoas com autismo.
15: Mercosul aprova acordo de cooperação educacional entre países do bloco.
16: Projeto de lei obriga a instalação de brinquedotecas em delegacias da mulher.
17: Boa noite. Avança na Câmara a proposta que torna obrigatória a instalação de brinquedotecas em delegacias da mulher e em fóruns. O repórter José Carlos Oliveira tem os detalhes.
18: As comissões de defesa dos direitos da mulher e da previdência social, infância e adolescência aprovaram um projeto de lei que torna obrigatória a instalação de brinquedotecas em delegacias da mulher e em fóruns do país. A proposta do deputado Marques Beltrão, do União de Alagoas, tem foco no acolhimento de mães, crianças e adolescentes vítimas de violência nos espaços investigativos e da justiça. De acordo com o texto, as brinquedotecas deverão contar com atividades lúdicas e educativas e pelo menos um profissional habilitado para monitorar e adequar o espaço às necessidades das crianças. Uma das relatoras da proposta, a deputada Laura Carneiro, do PSD do Rio de Janeiro, ampliou o alcance da medida. Além de brinquedotecas, ela também prevê que as delegacias da mulher mantenham equipe multidisciplinar para atendimento às mulheres em situação de violência, como psicólogas, assistentes sociais, advogadas e pedagogas.
19: Nós já votamos aqui em todo um arcabouço jurídico que trata das crianças vítimas e testemunhas de crimes violentos. Criamos aí a escuta especializada e toda uma tecnicidade que tem que ser utilizada no Poder Judiciário. As brinquedotecas complementam essa lei. É muito importante que a criança e a mãe cheguem num ambiente, na hora da denúncia, né, da violência sexual, por exemplo, com algum tipo de acolhimento. E a brinquedoteca pode auxiliar essa criança nesse processo de oitivo.
18: Em outra alteração no texto, Laura Carneiro inclui na Lei de Diretrizes e Bases da Educação Nacional a previsão de que filmes nacionais e de conteúdos contra a violência doméstica e familiar passem a integrar o currículo complementar das escolas, com no mínimo 2 horas mensais. O texto original e as alterações ainda vão passar pela análise das comissões de Segurança Pública e de Constituição e Justiça. Da Rádio Câmara de Brasília, José Carlos Oliveira.
13: Segurança Pública.
14: Na Comissão de Segurança Pública, Alexandre Leite, do União de São Paulo, é relator do projeto que cria o Protocolo Nacional de Investigação de Crianças e Adolescentes Desaparecidos. O texto visa padronizar e agilizar as investigações desde o registro do desaparecimento.
17: O relatório de Alexandre Leite estabelece diretrizes para a atuação dos órgãos de segurança pública na busca por menores desaparecidos. A proposta também autoriza a divulgação imediata e georreferenciada de alertas em casos de risco à vida ou à integridade física da vítima.
14: Daiana Santos, do PCdoB do Rio Grande do Sul, apresentou o projeto que cria mecanismos de proteção e assistência integral às vítimas de crimes raciais. O texto prevê ações para evitar exposição indevida, constrangimentos e repetição desnecessária de depoimentos.
17: A proposta de Daiana Santos também determina que ocorrências com indícios de motivação racial sejam registradas como crimes raciais e não como crimes diversos. A iniciativa ainda assegura acompanhamento jurídico e prioridade na tramitação das investigações e dos processos.
14: Uma punição mais severa para o uso de drones em práticas criminosas é o que prevê proposta de Luiz Felipe de Orleans e Bragança, do PL de São Paulo. A ideia, segundo ele, é criar agravantes e ampliar penas em até 2/3 quando essa tecnologia for utilizada.
17: Luiz Felipe de Orleans e Bragança alerta para o avanço das facções que utilizam esses equipamentos no monitoramento policial, no transporte de armas e na entrega de insumos em presídios. Ele lembra que o texto não impõe restrição ao uso civil ou profissional dos drones.
14: Os deputados analisam o projeto de professora Marcivânia, do PCdoB do Amapá, que garante a transferência de servidoras públicas e empregadas da iniciativa privada em situação de violência doméstica para outras localidades como medida de proteção. O texto cria o Pacto Federativo de Proteção à Pessoa em Situação de Violência Doméstica e Familiar.
17: A matéria também cria um fundo nacional para custear as transferências e auxiliar financeiramente as vítimas, além de incentivos para empresas que aderirem ao programa. Professora Marcivani explica que o objetivo é estabelecer mecanismos de cooperação entre os entes federados para viabilizar a medida.
14: A Câmara aprovou o projeto que estabelece o direito de indenização por dano moral nos casos de violência doméstica contra a mulher. A relatora do texto, Lídice da Mata, do PSB da Bahia, acredita que a medida amplia a proteção porque responsabiliza ainda mais os agressores.
20: Esse projeto, ele visa justamente fazer com que a mulher vítima da violência doméstica possa processar, ela possa ser recompensada financeiramente pelos danos morais à sua imagem. Então, ela reforça a condenação do agressor e ela reforça, portanto, a luta da vítima para combater esta violência.
17: Lídice da Mata argumenta que a violência doméstica provoca consequências que vão além das agressões físicas, atingindo a saúde mental e a dignidade das vítimas. Para ela, a proposta fortalece a Lei Maria da Penha e amplia os mecanismos de proteção às mulheres.
13: Relações Exteriores.
14: A representação do Mercosul aprovou um acordo para cooperação educacional entre os países do bloco. A repórter Maria Neves explica as medidas propostas.
21: A representação brasileira no Parlamento do Mercosul aprovou o acordo para reconhecimento de estudos e títulos de ensino superior técnico profissional, tecnológico, artístico e de formação de professores entre os países do bloco. Como ressaltou o relator, deputado Vermelho do PL do Paraná, o texto estabelece apenas princípios gerais e diretrizes para a cooperação. A implantação do reconhecimento mútuo dos diplomas ocorrerá depois que os ministros da Educação do Bloco aprovarem mecanismos como as tabelas de equivalência das disciplinas cursadas. Na opinião do deputado Vermelho, essa previsão garante mais estabilidade para a cooperação educacional entre os países.
22: Ao atribuir à reunião de ministros da Educação a elaboração das tabelas de equivalências, dos instrumentos de reconhecimento e do mecanismo de implementação, o acordo prestigia os órgãos especializados do bloco e institui mecanismo permanente de atualização de seus procedimentos, conferindo maior estabilidade e previsibilidade à cooperação regional em matéria educacional.
21: Vermelho defende ainda que a cooperação educacional vai favorecer a formação de recursos humanos, fortalecer as redes acadêmicas regionais e contribuir para o desenvolvimento científico, tecnológico e social dos países participantes.
22: É a oportunidade da integração dos nossos professores, dos nossos mestres com os países membros. Tendo a oportunidade de um professor de matemática lá de Foz do Iguaçu dar aula no Paraguai, dar aula na Argentina, no Uruguai e assim vice-versa. Eu acho que isso a gente passa a uniformizar ainda mais a questão educacional do Mercosul.
21: Para o presidente da representação brasileira no Parlamento do Mercosul, deputado Arlindo Quinalha, do PT Paulista, o mecanismo de cooperação educacional vai ser especialmente importante para estudantes brasileiros de medicina que se formam nos outros países do bloco. O parlamentar ressaltou que hoje, muitas vezes, esses profissionais encontram grande dificuldade para o reconhecimento do diploma estrangeiro. Da Rádio Câmara de Brasília, Maria Neves.
13: Ciência e Tecnologia.
17: Adriano do Baldi, do PP de Goiás, é um dos signatários do requerimento de criação de uma frente parlamentar mista que visa fortalecer o programa espacial brasileiro, garantindo mais recursos e segurança jurídica para o setor.
14: Adriano do Baldi defende o apoio à Agência Espacial Brasileira por considerar a área estratégica para a soberania nacional e como vetor científico e tecnológico capaz de impulsionar a economia espacial e o desenvolvimento sustentável do país.
13: Educação.
17: Passou em mais uma comissão da Câmara proposta que prioriza o uso de métodos de ensino específicos para pessoas com autismo. A reportagem é de Mônica Tati.
0: O diagnóstico precoce e métodos de ensino específicos para pessoas com transtorno do espectro autista deverão ser priorizados. É o que prevê projeto aprovado pela Comissão de Educação da Câmara dos Deputados. O relator na Comissão de Educação, o deputado Tarcísio Mota, do PSOL do Rio de Janeiro, acatou a sugestão da Comissão de Defesa dos Direitos das Pessoas com Deficiência, que alertou que já existem mecanismos para reconhecer a diversidade no processo educacional na LDB, a Lei de Diretrizes e Bases da Educação. Tarcísio Mota considera que a alteração se enquadra melhor na Política Nacional de Proteção dos Direitos da Pessoa com Transtorno do Espectro Autista, que estabelece a promoção e incentivo à formação continuada dos profissionais da educação para a educação especial inclusiva. Mota também reforça a necessidade de suporte pedagógico nas salas de aula do ensino regular.
3: A Política Nacional de Educação Especial Inclusiva orienta os sistemas de ensino para garantir a escolarização de estudantes com deficiência, transtornos do desenvolvimento e altas habilidades ou superdotação em classes comuns do ensino regular, mediante suporte pedagógico adequado e práticas educacionais inclusivas. Nesse contexto, a formação inicial dos profissionais de educação constitui elemento central para a efetivação das políticas de inclusão escolar, especialmente no que se refere à adoção de metodologias pedagógicas acessíveis, estratégias de ensino diversificadas e instrumentos de apoio capazes de responder às diferentes necessidades educacionais dos estudantes.
0: O projeto que prevê métodos adequados de ensino para pessoas com transtorno do espectro autista aguarda a apreciação da Comissão de Constituição e Justiça. Se for aprovado, segue para votação no Senado Federal. Da Rádio Câmara de Brasília, Mônica Tati.
4: Economia.
23: Rui Carneiro, do Podemos, da Paraíba, apoia a proposta que altera o cálculo do IPVA e estabelece limites para despesas da administração pública. O texto prevê que o IPVA seja calculado com base no peso do veículo e também limita os gastos com publicidade institucional a 0,1% da receita corrente líquida dos entes federados.
24: Rui Carneiro defende um teto de 1% sobre o preço de venda do automóvel para o IPVA e a criação de limites para o orçamento do Poder Legislativo e dos Tribunais de Contas. Na visão dele, a medida aumenta a previsibilidade tributária e contém os gastos públicos.
23: Valdemar Oliveira, do Avante, de Pernambuco, apresentou o projeto que permite deduzir do imposto de renda despesas com assistência veterinária para animais de estimação. De acordo com o autor, a medida incentiva os cuidados com a saúde dos animais, reduz o abandono e estimula a formalização do setor.
24: A proposta de Valdemar Oliveira é estabelecer limite anual de até R$ 5.000 por contribuinte para o benefício. O texto prevê ainda a dedução de gastos com consultas, exames, cirurgias, medicamentos, vacinas e planos de saúde veterinários, mediante comprovação das despesas.
4: Consumidor.
23: Beto Pereira, do Republicanos de Mato Grosso do Sul, apresentou projeto que obriga as prestadoras de telecomunicações a retirar, em até 30 dias após o cancelamento do contrato, os equipamentos instalados na residência do assinante. Pela proposta, a retirada deve ser feita sem custos para o consumidor.
24: Beto Preto incluiu no texto que a rescisão contratual deverá ser processada após o prazo de 30 dias, independentemente da devolução dos aparelhos. Na visão do parlamentar, a medida busca reduzir transtornos aos consumidores e tornar mais ágil a troca de prestadoras de serviço.
4: Desenvolvimento Regional.
23: Sérgio Brito, do PSD da Bahia, considera importante ampliar o debate sobre a criação de municípios no Brasil. Ele argumenta que a discussão deve levar em conta o projeto que estabelece regras para emancipação, incorporação, fusão e desmembramento de municípios.
24: Por isso, Sérgio Brito propõe a participação de representantes do governo, de entidades municipalistas e de especialistas no tema. O deputado ressalta que o objetivo é aperfeiçoar as regras para organização territorial e fortalecer o desenvolvimento regional e o Pacto Federativo.
23: Projeto de Félix Mendonça Júnior, do PDT da Bahia, cria o Programa Nacional de Desenvolvimento da Cacauicultura e do Chocolate Artesanal. A proposta reduz impostos federais e simplifica regras ambientais e sanitárias para agroindústrias cacaueiras.
24: O texto cria ainda um fundo para fortalecer a cadeia do cacau e do chocolate de origem. Segundo Félix Mendonça Júnior, a medida amplia a competitividade do Brasil, hoje o sexto maior produtor mundial, no mercado global que movimenta mais de 130 bilhões de dólares ao ano.
2: Saúde.
5: Antônio Andrade, do PSDB de Tocantins, defende a aprovação de projeto que cria o Programa Nacional de Vacinação Inclusiva para pessoas com deficiência e com autismo. A proposta prevê atendimento prioritário, ambientes adaptados e possibilidade de vacinação domiciliar.
24: Relator da matéria na Comissão de Saúde, Antônio Andrade recomenda que o programa seja incorporado às regras nacionais de imunização. O texto também prevê capacitação dos profissionais de saúde e materiais acessíveis para orientar pacientes e familiares.
2: Direitos Humanos.
5: A Câmara aprovou regras para a comunicação ao Conselho Tutelar de Atendimentos de Saúde à Criança. A repórter Paula Bittar nos conta como deve funcionar.
6: A Comissão de Constituição e Justiça da Câmara aprovou um projeto que exige a definição de hipóteses objetivas que obrigam a comunicação ao Conselho Tutelar por profissionais de saúde de casos envolvendo crianças e adolescentes. A medida busca evitar que a notificação dependa apenas da avaliação subjetiva do profissional. De acordo com o texto aprovado, os gestores do Sistema Único de Saúde deverão definir as hipóteses específicas em que a comunicação será obrigatória. As informações enviadas às autoridades e os prontuários e fichas de atendimento devem ser mantidos em sigilo. Atualmente, o Estatuto da Criança e do Adolescente determina que a suspeita ou a confirmação de castigo físico, de tratamento cruel ou degradante e de maus tratos contra criança ou adolescente seja informada ao Conselho Tutelar. A proposta que exige a definição de hipóteses objetivas que obrigam a comunicação ao Conselho Tutelar por profissionais de saúde de casos envolvendo crianças e adolescentes já pode seguir ao Senado. Da Rádio Câmara de Brasília, Paula Bittar.
24: Capitão Alberto Neto, do PL do Amazonas, critica o veto presidencial à proposta que prevê a distribuição gratuita do cordão de girassóis pelo SUS. Ele argumenta que a medida garante inclusão e dignidade para pessoas com condições não visíveis.
7: Ao enxergar o cordão de girassóis, você vai ter empatia e vai entender que aquela pessoa precisa sim de prioridade. Isso tem facilitado e tem dado inclusão mais a essas pessoas que têm deficiências não visíveis. E o que nós fizemos uma nova lei, que foi distribuir esses cordões de girassóis pelo SUS. E o governo federal veta essa lei, alegando questões orçamentárias. O custo é muito, muito baixo.
5: Na opinião de capitão Alberto Neto, a distribuição gratuita do cordão amplia o acesso das pessoas ao símbolo de identificação, o que, segundo ele, favorece o atendimento prioritário e a inclusão. Para o deputado, o impacto financeiro da medida é irrelevante diante do seu papel social.
2: Previdência.
24: Marreca Filho, do PRD do Maranhão, defende a aprovação de projeto que assegura a revisão humana sobre decisões automatizadas que neguem, suspendam ou reduzam benefícios de pessoas em vulnerabilidade. Autor da proposta, ele explica que a análise deve ocorrer antes de a medida produzir efeitos.
5: O texto de Marreca Filho também determina que o cidadão seja informado em linguagem simples sobre o uso da inteligência artificial e os principais critérios considerados na decisão. A matéria ainda estabelece canais acessíveis para contestação por meios não digitais.
2: Últimas notícias.
24: O jornal Câmara dos Deputados chega a Sete Lagoas, em Minas Gerais, amanhã, para mais uma gravação itinerante da Voz do Brasil nos estúdios de emissoras da Rede Câmara de Rádio.
5: Lado a lado, um âncora da Rádio Câmara de Brasília e um âncora da emissora local vão apresentar as notícias relacionadas aos deputados federais. O programa, gravado em Sete Lagoas, irá ao ar na próxima sexta-feira, dia 25.
24: Termina agora o Jornal Câmara dos Deputados, produzido pela Rádio Câmara, com trabalhos técnicos de Wellington Teles e apresentação de Val Monteiro e Luciana Vieira. Uma boa noite para você.
5: A Voz do Brasil está de volta amanhã. Boa noite.
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3: 10 e 9.
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5: Esta é a sua ZYL623, 104,9 Alcance FM. Eu sou Mauro Vitulo e a partir de agora, começando mais um Love Time.
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3: 10 e 9.
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5: Olá, boa noite, chegando com mais uma noite apaixonada por aqui, o Mauro Vitulo, e a partir de agora, sempre contando com você para que esse amor sempre seja forte na noite. A gente está por aqui neste momento, iremos, espero, né, trazer felicidade para você a partir de agora, que curte a gente do outro lado do rádio ou pela internet com nossas músicas românticas, músicas que tocam o coração, e para a noite nada melhor. Além dos nossos quadros de Coração para Coração, Toque do Coração, teremos também tradução. Fique à vontade a partir de agora, espero que o seu bem, espero, né, que seu bem esteja de seu lado e amando você bastante. A gente só faz o clima esquentar. Para começar, tem Débora Blando, a primeira de hoje, CM Sai.
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0: Celine Dion, com o coral mais afinadíssimo do mundo, do planeta. Bee Gees, que música linda, hein? Immortality. Caetano Veloso, com sua voz maravilhosa. Em homenagem a você, que é maravilhosa. Você é linda. Bon Jovi, com Always. E Débora Blando, também, sempre muito romântica. Cantou pra gente aqui no Low Time a música CMSI. Nós estamos no ar, daqui a pouquinho eu já volto. Naquele momento bom, do de coração pra coração.
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0: Tô de volta com você, esperando que você esteja sempre feliz. Busque sua felicidade, você merece. Ela é sua, basta você querer sorrir e ser feliz.
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0: Hoje olhei nos seus olhos, senti uma tristeza. Alguma coisa faltando, um espaço muito grande. Procurei saber o que tinha acontecido. Simplesmente eu soube que era solidão. Não porque estava comigo. Você já pensava na solidão à frente de um dia eu poder estar longe e essa solidão assolar você. Tenho uma coisa para te dizer. A única distância que separa é nós dois. Não é nada. É simplesmente menor do que tudo, porque o nosso amor é grande e supera qualquer obstáculo. Uma coisa eu quero te deixar bem certo, que você confie em mim, que você me ame, porque quanto mais você me ama, mais amo você. E assim a gente vai seguindo, vai vencendo tudo isso. Depois, nosso amor amadurece e com certeza a confiança prevalece.
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0: Antes, só pra ouvir, tem música bacana aí dos anos 80. Foi tema de novela Carly Simon, Come Around Again, também dos anos 70. Ken Rogers, She's Believe in Me, também da década de 80. George Bershiv, sempre muito romântico. Fênix e Elton John, com Sacred faz essa música, esse clássico lindo, muito bacana aqui no nosso programa.
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3: 52.
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0: Arroba Love MV Media, o Twitter, para você participar com a gente. Facebook também, você tem o seu. É, fique lá com a gente também, fique à vontade. É Love Time, eu tô te aguardando. Agora tem Phil Collins, All Against the World.
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0: was My Turn, sempre muito romântica e envolvente, fez essa música linda pra gente em 78. Também tivemos o Fábio Júnior, que cantou essa belíssima música final da década de 70, uma das mais tocadas da época. Linda, o que é que há? Brian Ferry, como eu digo sempre no programa aqui, tema do filme Nove Semanas e Meia de Amor. E Phil Collins, All Against the World, tema do filme Paixões Violentas. Daqui a pouquinho, Toque do Coração.
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0: Estamos de volta e sempre com muito carinho, com muito amor, trazendo para as suas noites o que eu quero. Carinho para você que está aí do outro lado do rádio ouvindo a gente, ou até mesmo pela internet. Um abraço.
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0: que um ser humano precisa nessa vida é de carinho. Carinho para continuar, carinho para vencer, para se sentir alguém. Um ser humano tem que ser tocado, amado. Um ser humano tem que ser desejado, tem que ser querido. O mesmo você deva fazer para que o carinho volte para você. Se você quer beijos, quer abraços, também distribua. Isso é muito importante. É aquela velha história. É dando que se recebe. O amor também é assim.
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0: uma das melhores bandas aí do planeta, U2 One, também tivemos em Titãs, Porque Eu Sei Que Amor, Laura Pausini, James Blunt, Primavera em Te Antecipo, e Xadê com o clássico da noite, Mua Poeira, aqui no Love Time, que só dá um tempo e volta já.
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2: Muito bem, já estamos de volta. Você está no Love Time. Eu espero amando muito, com muita felicidade nessa vida. Procure seu bem, procure seu amor, dedique-se a ele. O Love Time só faz o clima esquentar. Agora tem ela, Rihanna, California King Bad.
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4: 5:31.
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0: Obrigado, Senhor, por mais um novo dia. Com a luz deste teu novo dia, te peço, Senhor, que na tua bondade me dê de volta riquezas e esperanças no meu odeio acumuladas. Tudo que tenho, Senhor, é o dom das horas desse frágil amanhecer. Que eu faça, Senhor, desse hoje que me oferece a minha própria oferenda, levada nas águas do meu custoso navegar e no espaço do meu mais alto voo.
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0: Alô, ouvintes, a paz de Deus e Nossa Senhora Aparecida esteja em todos os lares. Está começando pela minha, pela sua, pela nossa Alcance FM 104.9, mais um programa Manhã Sertaneja. Parabéns a todos vocês, aniversariantes de hoje, que Deus é você, paz, saúde e muitas felicidades. Ser ligado comigo, grande abraço e um bom dia pra você, minha amiga dona de casa, meu amigo padeiro, rotineiro, caminhoneiro, onde quer que você esteja, seu nosso abraço pra você que tá aniversariando hoje também. Parabéns pra você, meu filho, e tudo de bom. Vamos junto e começamos o programa de hoje. Hoje é um dia triste pra gente, a gente perdeu aí uns maiores artistas do nosso Brasil, né? Uns compositores que eu admiro muito, que fala a minha língua, como se diz assim, é o Caboclo Matuto, que gosta de fazer aquelas músicas do Ida, aquelas músicas que fala de roça, de simplicidade. A gente fica lembrando aqui agora as canções do Rick, né, que escreveu aí com parceria com diversos compositores, mas sempre aí elevando aí a cultura sertaneja. A gente fica, não sei nem o que falar, eu não programo nada, não arrumei nada de homenagem, mas eu gosto, o meu negócio mais na minha vida foi meio que no improviso, na correria, né? A gente faz sempre correndo, não tem tempo pra nada, mas a gente reserva esse tempinho pra falar um pouquinho do Rick, que nos deixou fora do combinado, como dizia o saudoso Rolando Bodem. Na verdade, a gente fica pensando, a vida da gente é muito engraçada, né? O boco tinha tudo, lutou, conseguiu as coisas, agora na hora de aproveitar, infelizmente, nos deixou, mas são consequências da vida, do dia a dia da gente. Às vezes, quando você está de bicicleta, o acidente é menor. Você está de a pé, homem, você está de a pé, o acidente é menor. A bicicleta já começa a complicar. Depois você pega uma moto, já complica. O carro piorou. E assim vai. E as coisas, às vezes, saem fora do controle. Às vezes, o tempo da gente é cronometrado. Até a gente que não é artista famoso tem esse tempo cronometrado. Imagina a pessoa que é famosa igual ele. Tudo medido, né? Achou que dava pra chegar e, infelizmente, não deu. Mas nossa homenagem aqui ao Rick, aos familiares, que nem a gente não conhece pessoalmente, mas a gente tem a convivência, eu vivo com eles aqui, no dia a dia da minha música aqui do rádio. A gente acaba vigiando gente da família da gente, os artistas que a gente toca as músicas aqui, né? Mas a nossa homenagem aí ao Rick e aos fãs do Rick Endo. Todo mundo, a maioria do Brasil, era fã dele, porque ele era um ótimo artista, né? Vamos ouvir? Começando o programa de hoje. Casa de Caboclo. Rick escreveu e canta pra gente. Saudoso Rick, a nossa homenagem.

0: Tinha pra você 5:30 e 904.9 a mais ouvida. Juntos nós vamos, claro, levando o melhor pra você. Hoje homenageando aqui o Rick, né? Nosso já saudoso Rick, que nos deixou no início da semana aí, vítima de um acidente de helicóptero. Infelizmente, assim, ossos do ofício, como se diz, né? Como você pode dizer. Bom dia pro Ronildo, tá aí, Ronildo tá caminhando em direção à Goiânia. Bom dia, Ronildo.
1: Bom dia, Xaxé, bom dia. Não é pro Caio. Sentido da Brasília aqui.
0: Isso, meu filho. A cuidado aí.
1: Corvilho é o palco no momento, hein? Trevão de Corvilho, Trevão de Montes Claros, hein? Esperada às 7 horas e pôr o carrão na pista, hein? Abraça, Sinim, Felipe Cabral, o Jean, o Moisés, o Andão, todo mundo que tá te ouvindo, isso aí. A Rosana, meu amor, pro Lourenço. Fica com Deus aí, senhor. Tudo de bom. O doutor Augusto também, já tá no atendimento já.
0: Opa, um abração pro doutor Augusto aí, já tá no trabalho no hospital também, fazendo aquele atendimento. O pessoal que tá aí ligado no 104, agradecemos o carinho, né? O Rodildão sempre dá aquele áudio pra nós aqui. E mais um áudio pra nós, ó.
2: Bom dia, Xaxiel. Tenha um ótimo dia.
0: Ô, mas você também.
2: Mandar uma música pra Ramana aí, aniversário dela.
0: Da Ramana hoje? Opa, vamos mandar assim com certeza.
2: Xaxiel, tenha um ótimo dia.
0: Falou, meu filho, abraço pra você também. Todos estão ouvindo a 104, a nossa homenagem aqui ao Rick, né? Essa música ele escreveu, quem gravou foi Gino Geno. É só moda, quer ver? É só moda que fala de coisa bonita, de simplicidade. A gente sempre tem aquela moda bonita, tanto faz romântico como... Só fez música de qualidade o Rick, né? E deixou o Gino Geno gravar isso aqui pra nós, ó. Diplomado é música que o Rick escreveu também, ó.

Hora certinha pra você, 5h44, nossa homenagem aqui ao Rick, né, que nos deixou essa semana. Claro, as músicas são, ficar dois dias tocando, não gostei de tocar as músicas que ele escreveu todas, né, são muitas músicas que ele escreveu e cada um é bonito que a outra. E essa aqui também é uma das que eu gosto muito, que me lembra aí a infância, né, me puxa aí pela memória, lembrando meu tempinho de menino, mexendo com gen, com cana, com boi de carro, com essas coisas simples, né, que a gente sempre mexeu, e de esse que sempre fez essas músicas, parece que ele também já foi roceiro, né? Realmente já foi roceiro. Aqui, ó, é de uma simplicidade imensa, não é porque foi embora não, né, a gente homenageando aqui o Rick, é porque isso realmente era um caboclo de muita simplicidade, tinha uma sensibilidade de escrever, né, nada. Essa é uma das músicas também que eu gosto muito, e quem gosta dessa música também é o Marcelo, né, lá no São Gabriel. Ô Marcelo, mandei o Marcelo Celso, mandei para a Construção, né, ele tá ligado com nós, ele mais a Valéria, ele gosta muito dessa música aqui do Rick também, o Avelino, ele sempre trabalhava no Avelino e pedia essa música aqui, o Avelino, mas o Alex, o Kleber aí, né, o Celcim, mas o a Nayara e a Ana Maria Luísa, a Ana Célia, o Genésio, o pessoal é sempre ligado. Agradecemos o carinho, tá bom, gente? Legal, Rick Renner canta Sonhando, vai pra Ramana que tá aniversário. Ramana, parabéns a você, felicidade. Falou que do Pietro, na Tonela, né, do esposo Rony, toda a família manda pra ela. Seu tio Luciano te mandou um abração também, viu, Ramana? Parabéns a você, felicidade. É filha da Maria, Ramana cuida desde que nasceu, né? Mas é tempo, um abração especial pra ela aí. Deus te abençoe, filha, tudo de bom, tá? Das músicas do Rick também, ó, sucesso. É só prestar atenção na letra, como é que escreve bonito, ó, presta atenção.

Aí é moda doida, você abraça, bom dia, 104.9, nossa homenagem aqui na primeira parte do programa, fazendo uma homenagem aqui ao Rick, né, que nos deixou no início da semana, vítima de um acidente de avião, de helicóptero, né, a gente dá uma homenagem aqui, porque faz parte aqui da família do Alcance, o Rick toca muito aqui nos programas da 104, a gente quer lembrar e homenagear a nossa maneira simples de fazer homenagem para ele aqui, um abração carinhoso a todos os fãs do Rick Renner, eu acho que a maioria do pessoal, grande maioria, né, é fã do Rick Renner. Eu acho que todo o Brasil é fã dele, porque tem só música de qualidade, né? A gente agradecer aí aos ouvintes que estão na sintonia. E um bom dia, aí parabéns para a Ramana, né? Quem está mandando um abração para a Ramana? É o Miguel, a Laysa, a Adriana e o Marcinho estão mandando um abração aí para a Ramana. Ramana, parabéns para você. Do Pietro e da Antonella também, do esposo, mano. E toda a família mandando para ela com muito carinho. Parabéns, Ramana. Felicidade, minha filha. Deus abençoe muito você. Saúde, tudo de bom, tá? Tamo junto, hein? Tá chegando para nós. Mais uma para homenagear o Rick aqui, né? Essa aí eu vou mandar para todos os estradeiros. Você que dá aquela carona pra gente. Agradecer o carinho também. E a carona que nos dá. Rick gravou essa aqui também, ó. Deixa eu alinhar aqui para me tirar ela para você. Saudade pesada. Vai para todos os caminhoneiros que estão levando lá de carona, ó. Obrigado pela carona. Tamo junto. Opa, aí ó.

Agora, Cidinha, pra você, 5:54.9, a mais ouvida, o programa dedicado inteiramente aos aniversariantes de hoje. Em homenagem aqui ao nosso saudoso, já saudoso, Rick, né, que nos deixou nesta semana agora, vítima do acidente de helicóptero, né? Nossa homenagem aqui ao Rick, sempre tocar as músicas dele aqui, sempre foi... Eu sempre gostei de tocar muitas músicas aqui, e hoje não é diferente, né? Fazendo essa homenagem especial pra ele, só tocando música do Rick Kent por enquanto, né? Vamos nós? Que Deus nos proteja e que Deus nos dê um dia de bênção. Oremos a Deus e pedimos um dia de bênção. Vamos rezar junto comigo? Tá na hora de fazer aquela oração da manhã, né, que a gente faz todos os dias aqui, pedindo e agradecendo a Deus por mais um momento especial.

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1: Bom dia, meu Deus. Antes que eu comece esse dia e me concentre na correria de mais uma jornada de trabalho, eu quero falar com o Senhor. Dentro de mim existe uma gratidão imensa, porque eu tenho meu ganha-pão, enquanto tantas pessoas sofrem desesperadas com desemprego e a fome. Muitas vezes chego em casa e eu sinto meu corpo cansado. Mas até pelo cansaço eu lhe agradeço. Perdoe-me quando eu saio às pressas e não digo uma só palavra, deixando a noite fazer a minha oração. Conceda-me, Senhor, aprender com as pessoas que trabalham comigo, ainda que elas não demonstrem vontade de me ensinar. Permita-me amá-las, ainda que elas não estejam abertas ao amor, e derrame seu meu ambiente de trabalho a sua paz e a sua misericórdia, para que todos sintam a sua presença. Não permita jamais que eu me acomode no mesmo lugar. Quero crescer com dignidade e respeito, cumprir meus afazeres com dedicação e preocupação com o próximo. Me coragem para prosseguir? Esperança, continuar sonhando, e a certeza de que, através do meu trabalho, poderei fazer que ao menos um pedacinho do mundo se transforme no melhor lugar para se viver, e que assim seja.
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1: Pai nosso que estais no céu, santificado seja o vosso nome. Venha a nós o vosso reino, seja feita a vossa vontade, assim na terra como no céu. O pão nosso de cada dia nos dai hoje. Perdoai as nossas ofensas, assim como nós perdoamos a quem nos tenha ofendido. Não nos deixeis cair em tentação, e livrai-nos do mal. Ave Maria, cheia de graça, o Senhor é convosco. Bendita sois vós entre as mulheres, e bendito o fruto do vosso ventre, Jesus. Santa Maria, Mãe de Deus, rogai por nós, pecadores, agora e na hora da nossa morte. Amém.

Que o Deus Pai Todo-Poderoso, que a nossa Mãe Santíssima nos abençoe para que tenhamos um ótimo dia. Abençoe a todos vocês com trabalho, você, minha amiga dona de casa, meu amigo padeiro, rotineiro, caminhoneiro, onde quer que você esteja, receba o nosso abraço. E um parabéns especial para a Ramana, nossa ouvinte, todos os manzães do patrimônio, a filha da Maria, a esposa, o Rony, a mãe da Antonella e do Pietro. Alusão carinho dos filhos, familiares, né, os tios aí, todos mandando para com carinho. Parabéns, Ramana, Deus abençoe muito você, saúde, viu, querida? Alusão especial para simpática Ramana, esposa do Rony. Alô especial para ela, claro. E nossas orações também. Que Deus receba o Rick aí, né? Pela alma dele. Nós foi para ele, para a alma do Rick também. Que agora nos resta agora é só saudade que deixou, né? Infelizmente a vida é assim mesmo. Vai, uns vão ficando para trás, outros vai mais cedo, outros mais tarde. Mas a vida é assim mesmo. E são consequências da vida. Claro que a gente não tem nem o que falar, né? Que Deus o conceda no reino da glória. Que a alma dele descanse em paz. Volto já já. Daqui a pouquinho, depois de um cafezinho. 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Vou já com você. 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Isso. Volto já com você, tá bom? Pera só um instantinho aí.

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14: 6 e 4.
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14: 6 e 5.

certinho pra você. 6:05, 104.9, a mais ouvida. 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Vamos nós. 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
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Bora nós? 6h10, 104.9, a mais ouvida. Juntos eu e você, claro, nós vamos até as 7 com você. E a nossa homenagem aqui continua aqui pro Rick, né? Que nos deixou esse início de semana aí. E tem mais uma música gravou que quando o Ginigino ficou parado muito tempo, ele resolveu a levantar a dupla Ginigino. Ele fez algumas músicas, essa aqui é uma delas, ó. Canta com Ginigino, Rick e Ginigino cantando. Essa eu canto muito no forró também, vocês já escutaram? O Xexéu canta muito dessa aqui também, ó. Tem coração cigano? Então cante com a gente. Aí, ó. Mais um do Rick.

0: surtinha pra você, 6h14. Nossa homenagem aqui ao Rick, né? Que nos deixou só música do Rick aqui hoje. Música que marcaram a época aí, das músicas do. Essa é uma das que gravou também, com participação especial, né? Você que tá aí ligado na 104, ó. Um bom dia pro meu amigo Sérgio Barbosa. Ô, Serginho, bom dia, meu filho.
1: Bom dia, Chechão, meu filho.
0: Ô, meu querido, é nóis.
1: Você, meu camarada.
0: Bom, graças a Deus.
1: Tamo aí ligado na Rádio Alcance FM.
0: Alô, Serginho, abração, meu querido. Bom dia pro Serginho aí, ligado na 104, mas é Marli, né? E bom dia também pra o Cardoso. Ô, Cardoso, tá ligado na 104, o Cardoso também. Abração pra ele aí no Vale do Ouro. O Denilson Valinotti também, tá ligado? O Gabriel, né? E todos estão ouvindo. Roberto Matins. Bom dia pro Roberto Matins também que tá ouvindo nós. Bom dia, Roberto.
2: Bom dia, Chechão. Tudo bem, cara? E aí, sim, mandar um abraço pra Vavo, pro Romildo, pro Altima Denise. Denise, meu Brunet. Valeu, fico com Deus. Tchau, tchau.
0: Falou, Roberto Patinho, ligado na 104, Roberto, um abração pra ele aí, todos que acompanham a programação com a gente, né, agradecemos o carinho, vamos nós, um abração pro Gabriel também, então, ô Gabriel, meu filho, bom dia, meu filho.
3: E aí, Chechão, manda pra nós aí, o Eduardo Costa pro Vale Norte, hein, bom dia pra nós aí.
0: Falou, Gabriel, nós vamos alcançar do Rick hoje, Gabriel, mas nós troca, vamos abrir o programa em alguma das músicas, né, hoje eu tô homenageando aqui o Rick em alguma das músicas que marcou, fez sucesso, essa aqui, ó, ele escreveu com um rapaz que já foi embora também, com o João Paulo da dupla, João Paulo Daniel, né, os dois escreveram essa música, eu gosto demais da conta dela também, você que é estradeiro aí, que gosta daquela moda raiz, ó, um abração carinhoso a todos os cavaleiros, né, que tá aí, gosta de passear num cavalo no final de semana, dar umas voltas, cuidar do gado, aqui, ó, João Paulo e Daniel gravou essa aqui do Rick também, do Rick, mas do Daniel, ó. Mas do João Paulo, né? Poeira da Estrada. É moda que entra no peito e sai no zóio. Vou mandar pro meu amigo Zé Antônio Barbosa, lá em São Paulo, ouvindo nós. O nosso programa é dedicado inteiramente hoje ao Rick, né? Nossa homenagem aqui ao Rick. O Zé Antônio Barbosa, lá em São Paulo, tá ouvindo nós. Fala, Zé Antônio, bom dia, meu filho. Você tá ligado na 104 aí, lá em São Paulo. Vá pra ele, pro Januário, né? Mas a esposa, todo mundo é ligado. Zé Antônio tá chique, aí, Zé Antônio, parece um menino danado, ai, graças a Deus, né, meu filho, com saúde, isso é muito importante, é meio atleta, né, ele é brincadeira, não, Zé Antônio é pra frente, meu filho, ei, um abração pro Zé Antônio, vamos aproveitar que eu tô mandando pro Zé Antônio, eu gosto muito do Tamirim também, ele tá escutando aí que tá um cantinho, irmão dele, né, ô Tamirim, abração, Tamirim, vamos mandar pro Mocate, mais do Gerson, e pra todos que curtem o programa, né, esse programa especial que eu tô fazendo aqui, em homenagem ao Rick, só com músicas que o Rick escreveu, ou em parceria com alguém, ou cantou com alguém, vamos escutar essa aqui? Que chique, olha. Vai dentro do peito da gente uma moda dessa. Ave Maria. Vamos nós, meu filho. Aqui só tem moda boa. E com o Rick escrever melhor ainda, né? Saudoso Rick.

Ora Celta pra você, Surtinha, 120, 104.9, a mais ouvida, bom dia pra comadre Ana Célia, também dando Cogo Fundo, Marquinhos, né? Tá ouvindo a gente? A família toda ligada, olá pro Zé Luiz Casimiro, o Fábio Júnior, mas a Mainária e a Camila, né? O Titamar, o Marcelo, mas a Luciano, o pessoal que tá ligado na 104, obrigado pela sintonia. Um alô pro Luizinho também, o Crevinho Mesacrado, o Zé Carlos Mazalenice, todo mundo tá ligado na 104 aí no Córrego Fundo, da entrada até no final lá. Todo mundo curtindo pra ali dentro, mas o João Carteiro, né? Estão morando mais no Córrego Fundo que é na rua. Alô, João, o João fica mais é lá, né, João? Abração pro João aí ligado. Vai também pro Dair, mas a Gilda Costa. Pessoal, tá ligado, o Salverino lá de baixo aí também, o Toninho do outro lado aí na Laranjal aí, né, um abração pra vocês, tá? Chega pra nós, mais uma do Rick Renda, né, porque nós estamos tocando só dele hoje. Fim de semana, essa também marcou, fez muito sucesso na época, ó.

Bora, Santinha! Falando com você, com o Rick, só gravava coisa chique. Aqui bacana, essa música, né? Fim de semana foi gravada no terceiro CD dele. A gente tem aqui lá, mais ou menos, porque eu sempre acompanhei a carreira do Rick aí, apesar de não ter. Meu tempo é muito curto, gente. Mas eu tudo aqui feito no improviso, não bolei nada, não trouxe nada pra cá preparado, porque eu não tenho tempo pra isso, meu tempo é curto também. Mas às vezes a gente tem um tempinho, né? Organizar as coisas, a vida é meio desorganizada às vezes, por falta dessa correria do dia a dia da gente, a gente perde às vezes, deixa de bater um papo com um amigo na rua às vezes, depois você, o cara foi embora, é assim que é a vida, filho, infelizmente, né? Tem um tempinho pra gente, é claro que às vezes o tempo fica curto. 24 horas para mim é pouco, meu dia tem que ter 48 ou até mais. A correria é minha grande. Mas graças a Deus, estamos firmes, né? O Rick nos deixou, mas faz parte do dia a dia. É a vida, né? Nem todos, né? Até a mesma sorte. Infelizmente, o avião caiu, nos deixou o Rick. E às vezes, por causa de uma correria do dia a dia, acabou perdendo a vida. Mas a vida é assim mesmo. Aí não sabe o dia que vai, nem a maneira que a gente vai deixar o mundo, não é verdade? Mas deixando isso que ficou. Por isso que é bom, o sujeito deixou um legado de músicas de muito boa qualidade. E ele é um caboclo muito simples também. E ficou mais uma que eu gosto muito dele também. Eu vou até mandar pra Sônia, mas o Clebinho. Então, ô Clebinho, alô Sônia! Isso, um abração pra vocês, tá? Estão ouvindo nós aqui no Teixeira de Melo. Abração melhor também. A Sônia é funcionária do Mercado Empório do Gustavo, né? Ô! Oh,

nunca vi um vagalume, não é verdade? Isso é muito triste. Você não conhece vagalume, não, meu filho? Meu Deus do céu, é bonito demais uma escola de vagalumes. A gente sair para roça passear à noite, né? A gente topa o bumbum lá, aquela que muito vagalume clariana, né? Dá aquela luzinha pra gente ver a estrada, né? É bom. Lembrar. Vamos lembrar mais uma? Oh, saudade, dá até vontade de chorar, tá, filho? Mas a vida segue. Nossa, mãe do céu, aí tornou o balado de mexerica agora. Essa é boa, escuta.

0: Ora, Celta, pra você, Cintinha, 6h31, 104.9, a mais ouvida. 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Volto já.
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3: 6:37.
0: Voltamos.

0: 7h37.
1: 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Então, bora! 6h42, quem vai cantar para nós? Já tá cantando desde o início aqui. São músicas ou gravadas pelo Rick, ou músicas que o Rick escreveu, né? Nós vamos fazer uma homenagem especial para ele aqui. É o mínimo que a gente pode fazer para esse artista que nos deixou aí esse legado de músicas tão bacanas, tão chiques, né? Muito bom. E tem uma aqui que nós cantamos muito no forró. Ela é uma música romântica. Muito boa, eu gosto demais de cantar. Eu sou doido com essa música aqui, ó. Uma das músicas do Rick romântica que eu gosto demais é essa aqui, ó. Rick Renner canta Baby, Baby, Baby. Chique essa moda. Quer ver que chique, ó? Vamos ouvir, quero mandar pra todos vocês, estão ligados? Vou mandar também pra Ramana, que tá aniversariando. Ramana, parabéns pra você, tudo de bom, tá? Deus abençoe. Saúde pra você, um abraço carinhoso aqui de todos os familiares, os filhos, né? E toda a família manda pra ela. Uma homenagem ao Rick, tá sendo também o parabéns pra Ramana, que tá aniversariando hoje. E pra todos vocês que não estão anotados aqui. É seu também, meu filho? Parabéns pra você então, ó, meu filho, tudo de bom. Eu acho chique esse batido aí, ó. Que legal, é? Presta atenção.

0: 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Nós vamos junto, claro, até às 7 com você, levando melhor, você ligado, abração. E claro, você que tá aí curtindo o programa, não vai dar tempo de tocar as músicas todas hoje, que o Rico, precisa muito, tinha que ficar uns 3 dias tocando música, tinha centenas e centenas de músicas que ele escreveu, né? Em parcerias também com vários artistas. E mais uma que fez sucesso na época. A gente até canta bastante alta mesa aqui, ó. Mais o Ronaldinho, ó. Rick Renner canta. Ela é demais. Um abraço a você ligado. Já é a penúltima de hoje do Rick. Não vamos tocar hoje, né? E aqui, ó. Um abração carinhoso a todos. Um parabéns especial aqui do Pietro, da Antonella e também do Rony. Os familiares, manda para Ramana. Ramana, parabéns para você, filho. Tudo de bom. Deus abençoe você muito, tá bom? Saúde e felicidade, tá? Chega para nós aqui, ó. Aí, Delay, ó. A cara de pau ficou pra amanhã. Abração pro Delay da Copel, tá ligado? Ô, Delay, abração pro Delay, todos fundados da Copel que tá ouvindo a gente. Isso. Alô, João Vitor. O homem das... É o Alves, ele é chique.
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Isso, ficando por aqui, deixando um abraço pra vocês da companhia do Marangon. Daqui a pouquinho, logo após o horário político, tem o Marangon com vocês. Deixa um abração carinhoso pra Ramana, que tá aniversariando hoje. Pra todos vocês que não estão anotados aqui. A última música de hoje é uma música que o Rick fez aí pro o saudoso João Paulo, né? Ele escreveu essa música pro João Paulo. Infelizmente, são consequências da vida, são os ossos da vida, do ofício também, né? Servindo pra ele hoje também. Rick, ao lado de Deus, vai pra todos os fãs dessa música, né? Que legal. Obrigado pelo carinho de cada um de vocês. Amanhã eu tô de volta, se Deus quiser, e há de querer. Aí, ó, a última de hoje. Rick, com certeza, está do lado de Deus, né? Que Deus o tenha. Conceda um bom descanso pra sua alma. O que nos resta é isso aí depois da morte, não é verdade? Acreditem. Fé. Amanhã eu tô de volta. Fica com Deus.

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2: 6h58.
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0: 7h29.
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5: Bom dia Tocantins, Minas, bom dia Brasil e onde quer que você esteja curtindo a nossa programação, um ótimo dia para você. Eu sou Raimundo Marangon, chegando por aqui nas ondas da melhor 104,9 Rádio Alcance FM e vamos juntos até às 11 da manhã com muita música e informação de qualidade no seu rádio. Abrindo Bom Dia Cidade, o Gotas de Sabedoria fala sobre crise espiritual e logo depois tem o melhor da música nacional no Coisas do Brasil até às 8 e ainda no programa de hoje tem horóscopo, previsão do tempo, túnel do tempo, minuto da saúde, sua participação a partir das 9 e logo depois a gente continua com as melhores até às 11 da manhã, lembrando que as ocorrências policiais retornam no mês de outubro, logo após as eleições. E você, tá fazendo aniversário hoje, nesta quarta-feira, dia 23 de setembro de 2026? Então tudo de bom, saúde, muita paz, felicidades e muitos anos de vida. É o que deseja toda a família Alcance FM. E você de qualquer ponto da cidade, comunidades rurais, em casa, no trabalho, onde quer que você esteja com seu radinho ligado no Alcance no 104.9. Tá aí também pelas ruas da cidade, me dando uma carona, curtindo a nossa programação, ou me acompanha pela internet, no alcancefm.com, Radiosnet, Rádio Box, pelo aplicativo da Rádio Alcance e também pela Alexa. Obrigado pela companhia, pela sintonia e audiência. Vamos juntos até às 11. Tá no ar a partir de agora, com o apoio do Açougue Esperança, o nosso Bom Dia Cidade de hoje. E você, tem um ótimo dia, continue na minha companhia e seja muito, mas muito bem-vindo mesmo à nossa programação.
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6: Caros ouvintes, hoje falaremos sobre crise espiritual. A crise espiritual também é um momento de crescimento espiritual. A crise indica uma época de dificuldade, perigo ou um período de escassez. A crise nos faz sofrer até aceitarmos como um desafio espiritual e uma ocasião de sermos delicados com nós mesmos e nos prepararmos para reavaliar tanto a situação quanto a nossa vida. Muitas pessoas levam uma vida de sofrimento por causa de uma dor física ou emocional, sem compreender que têm o poder de transcender sua desgraça, encarando-a como uma oportunidade de crescer espiritualmente. Precisamos nos lembrar de que o sofrimento foi feito para nos despertar e não para nos mutilar. Na próxima vez que você estiver passando por um período de sofrimento, leve ou intenso, perceba-o como uma época de crise espiritual. O simples fato de reconhecermos que nosso sofrimento tem uma origem espiritual desencadeia o processo de cura, porque teremos dado o primeiro passo em direção ao entendimento. Alguma situação em sua vida está fazendo você sofrer? Relate-a por escrito. Descreva as mudanças que ela ocasionou em sua vida e como ela pode estar favorecendo seu crescimento espiritual, ajudando você a ficar mais forte e sábio. O que ela lhe ensinou a respeito de si mesmo, das suas necessidades, atitudes...

0: prioridades e das mudanças que você talvez precise fazer em sua vida.
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9: Olha, vamos lá então, agora às 7h34, abrindo super bem o nosso Coisas do Brasil desta quarta-feira, a gente traz Zé Geraldo, o outro lado da montanha.

0: tá aí, a gente finalizou o nosso Coisas do Brasil de hoje com 14 bis, linda juventude. Coisas do Brasil fica por aqui, retorna amanhã a partir das 7:30 da manhã, abrindo o nosso Bom Dia Cidade. Agora a gente vai de informação na parceria da Alcance FM e Agência Rádio Web. Tá chegando o giro de notícias no Alcance News. Eu volto já já com a segunda hora do Bom Dia Cidade de hoje. 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
1: Este é o Giro de Notícias, eu sou Eduardo Amaral e você acompanha os destaques do momento. O Centro de Investigações e Prevenção de Acidentes Aeronáuticos, CENIPA, iniciou ainda nesta terça-feira as investigações sobre as causas do acidente aéreo que tirou a vida do cantor Rick, da dupla Rick Renner. Ele viajava com mais 4 pessoas em um helicóptero que desapareceu ainda na segunda-feira. A aeronave foi encontrada nesta terça na região de Urubici, Serra de Santa Catarina. Nenhum dos tripulantes sobreviveu. Peritos e investigadores foram mobilizados para realizar a chamada ação inicial, etapa na qual é feita a coleta de dados, inspeção dos danos na aeronave e identificação dos fatores que contribuíram para o acidente. Segundo o CENIPA, os trabalhos de investigação serão concluídos no menor prazo possível, dependendo da complexidade dos levantamentos na área da ocorrência. Durante sua participação na Assembleia Geral da ONU, o presidente dos Estados Unidos, Donald Trump, subiu o tom contra o Irã e voltou a citar Venezuela e Cuba. Ao falar da invasão à Venezuela, Trump afirmou que não vai medir esforços para defender os interesses do seu país, apontando a ação como positiva. Em uma ameaça velada a Cuba, ele afirmou ainda que o regime do país vai cair por estar enfraquecido. Ao falar sobre a guerra contra o Irã, o presidente dos Estados Unidos pediu que outros países da ONU sufoquem a economia do país do Oriente Médio. Morreu nesta terça-feira o jornalista Zuenir Ventura. Ele tinha 95 anos e a causa da morte foi uma pneumonia. Zuenir começou a atuar como jornalista em 1956 e trabalhou em diversos veículos do país. Como autor de livros, publicou as obras como 1968, O Ano Que Não Terminou e Cidade Partida, um livro-reportagem sobre a violência no Rio de Janeiro que lhe rendeu o prêmio Jabuti de reportagem. Membro da Academia Brasileira de Letras, Zuenir será velado nesta quarta-feira na própria sede da instituição e seu enterro será no mausoléu da Academia, localizado no cemitério São João Batista, no Rio de Janeiro. O técnico Arthur Elias convocou 28 jogadoras que defenderão a seleção brasileira feminina de futebol em 2 amistosos em casa contra a Argentina. As partidas serão disputadas em outubro. Esta é a penúltima data FIFA deste ano e os jogos fazem parte da preparação para a Copa do Mundo, que será disputada no Brasil em 2027. O primeiro jogo acontece no dia 10 de outubro, às 4:30 da tarde, no estádio Beira-Rio, em Porto Alegre. 3 dias depois, as brasileiras encaram as argentinas, desta vez na Arena Pernambuco, em Recife, às 8:30 da noite. A arrecadação federal superou a casa de 2 trilhões de reais entre janeiro e agosto deste ano. O balanço, divulgado pela Receita Federal nesta terça-feira, mostra que o valor representa uma alta de 7,13% na comparação com o mesmo período do ano passado. Apenas em agosto, a arrecadação brasileira foi de 235 bilhões e meio de reais, valor que representa uma alta de 8,25% acima da inflação em comparação com o mesmo mês do ano passado. O Giro de Notícias é uma produção Agência Rádio Web. Texto e apresentação, Eduardo Amaral. Edição, Thiago Pedruzzi.

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1: Olha, bom dia, vamos lá. Entrando na segunda hora do Bom Dia Cidade desta quarta-feira, a gente traz Ferrugem, Apagar, logo depois The Weeknd com Dancing in the Flames e também o primeiro bloco do horóscopo de hoje.

0: E vamos lá então, agora 8h10, o horóscopo desta quarta-feira, hoje dia 23 de setembro de 2026. Signo regente é Virgem, a estação primavera, estação das flores, primavera. 266 dias se passando do ano de 2026, 2016, loucura. 266 dias se passando do ano de 2026. Faltam 99 para finalizar o ano. A lua é minguante e no primeiro bloco do horóscopo, Áries, Touro, Gêmeos e Câncer Ariano. Olha, fortaleça sua posição na equipe, avalie propostas de parceiros e dê espaço a novas amizades. Um grupo trará a oportunidade que faltava para você dar andamento a um plano. Conversas de hoje abrirão uma porta inesperada. No amor, desfaça confusões e esclareça expectativas. Troca de confidências, posicionamentos claros e acordos fortalecerão a relação. Touro, apresente um projeto, participe de um evento, brilhe publicamente e ganhe mais popularidade. O dia trará fortalecimento da sua posição no trabalho e bons negócios. Você poderá firmar um contrato promissor e planejar investimentos futuros. Conte com mais organização e conforto no cotidiano. Mudanças virão para melhor. Suba um patamar na carreira. Gêmeos, abrace uma missão especial. Pratique uma nova filosofia, viaje ou comece um curso. O dia trará projeção e cenário positivo para o futuro. Será um ótimo momento para publicações e divulgação de trabalho. A conversa correrá solta e ativará a sua criatividade. Mudanças na maneira de se apresentar e na imagem contribuirão com a conquista de novos espaços. Câncer, dê atenção à família, à casa e eleve os seus padrões de conforto. Uma solução financeira tirará um peso das suas costas. Mantenha a privacidade e resolva assuntos práticos. Será um bom momento para eliminar pendências do passado e fortalecer as bases materiais e afetivas. Firme raízes, o que você estruturar nesta época poderá durar muito tempo. E olha, canceriano, seu poder está em alta. Daqui a pouco, no segundo bloco, a gente fala para os signos de Leão, Virgem, Libra e Escorpião.
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0: Olha, vamos lá então, agora 8h18, segundo bloco do horóscopo, a gente fala para os signos de Leão, Virgem, Libra e Escorpião Leonino. Olha, os relacionamentos estarão em destaque, curta momentos especiais com a família ou então com o par. Conversas motivadoras aumentarão a confiança mútua e a união. Formalizações e acerto de documentação andarão bem, hein? Olha, o dia será muito produtivo nos assuntos práticos. Decida mudanças que trarão mais conforto e elimine velhas pendências. Reencontros à vista. Chegamos ao signo de Virgem. Olha, virginiana, mude hábitos. Assuma uma rotina mais saudável. Corte alguma atividade e determine tempo na agenda. Para a vida pessoal, né? Olha, o sol iluminará a área financeira, investimentos e negócios, hein? Administre os seus recursos com visão de futuro e equilibre o orçamento. Será um bom momento para discutir contratos, firmar acordos no trabalho e aumentar os rendimentos. Libra, com Sol e Mercúrio em seu signo, conte com mais vitalidade, brilho, mobilidade e poder de negociação. Os projetos autorais seguirão aquecidos. Desenvolva ideias e aposte em inovações. Um plano de viagem ou então de estudo ganhará viabilidade. Hora de realizar os sonhos e começar um novo ciclo em sua vida. Planos de longo prazo e estabilidade no amor. E agora falamos para você do signo de Escorpião, fechando este segundo bloco. Resolva assuntos delicados com discrição e evite contar aí os seus planos antes da hora, hein? Olha, uma conversa em família trará segurança para decidir sobre a casa ou então um dinheiro compartilhado. Pendências antigas poderão ser negociadas com mais tranquilidade. Diminua o ritmo, preserve a sua privacidade e escute a intuição que revelará o que ainda não está claro. Daqui a pouco, para finalizar o horóscopo, Sagitário, Capricórnio, Aquário e Peixes. 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
0: Túnel do Tempo. E no Túnel do Tempo de hoje, a gente traz do ano de 1989, Djavan, Oceano. Logo depois tem Celine Dion com My Heart Will Go On. E na sequência, a gente confere também a previsão do tempo para a região sudeste nesta quarta-feira.

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2: A região sudeste terá uma quarta-feira de tempo instável, com muitas nuvens, chuva e temperaturas mais baixas. Segundo o Instituto Nacional de Meteorologia, São Paulo terá mínima de 13 e máxima de 18 graus. A previsão indica pancadas de chuva pela manhã e à tarde, além de chuva isolada durante a noite. No Rio de Janeiro, os termômetros variam entre 20 e 25 graus. Há previsão de pancadas de chuva e trovoadas durante todo o dia, com possibilidade de rajadas de vento. Em Belo Horizonte, a mínima será de 16 e a máxima de 28 graus. Pode chover de forma isolada pela manhã. À tarde e à noite são esperadas pancadas de chuva e trovoadas. Em Vitória, a temperatura fica entre 20 e 27 graus. A previsão indica chuva isolada pela manhã e pancadas de chuva durante a tarde e à noite, com possibilidade de trovoadas. As informações são do Instituto Nacional de Meteorologia. Sofia Muniz, o tempo e a temperatura.
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0: Olha, vamos lá então, agora 8h40, 20 minutinhos faltando para as 9, a gente vai finalizar o horóscopo de hoje. Agora tem os signos de Sagitário, Capricórnio, Aquário e Peixes. Sagitariano, amplia a sua participação em um grupo e aceite um convite. Novas amizades poderão abrir caminhos interessantes, hein? Olha, uma informação recebida hoje ajudará a mudar um projeto ou então encontrar quem faltava para a equipe. Nas relações próximas, escute antes de defender as suas ideias. Cooperação e flexibilidade tornarão seus planos maiores e mais possíveis. Falamos agora para você do signo de Capricórnio. Capricorniano, aproveite a visibilidade no trabalho para apresentar uma proposta, conversar com chefes ou investidores e assumir uma posição de maior relevância. Uma negociação financeira poderá avançar, desde que você reveja valores e condições. Organize melhor os horários e não ignore o cansaço. Resultados consistentes dependerão de uma rotina equilibrada. Aquário, uma viagem, curso ou contato com pessoas de outra cidade poderá renovar os seus planos. Você estará mudando por dentro e já não precisa manter escolhas que perderam o sentido. Use a criatividade para desenvolver um projeto com a sua identidade e apresentar ideias. Uma nova experiência revelará possibilidades que antes pareciam distantes. Finalizando o horóscopo de hoje, falamos para você do signo de Peixes. Olha, pisciana, converse com clareza sobre dinheiro compartilhado, dívidas ou divisão de responsabilidades. Evite guardar um incômodo apenas para preservar a paz. Momentos de silêncio ajudarão a compreender melhor os sentimentos e desejos. O apoio da família dará segurança para decisões importantes. Anote uma ideia ou sonho, em breve poderá resultar em um novo projeto. Assim a gente finaliza o horóscopo de hoje, que retorna amanhã a partir das 8 da manhã aqui no Bom Dia Cidade. E daqui a pouquinho tem um Minuto da Saúde, hoje falando sobre dermatite atópica. E na sequência tem a sua participação na Parada do Ouvinte.
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0: E vamos lá então, abrindo essa sequência, a gente traz Léo Santana, Zona de Perigo.

0: Tá aí, a gente finalizou aí a segunda hora do nosso Bom Dia Cidade desta quarta-feira com Edson e Hudson Carey. Agora vamos com o Minuto da Saúde, hoje falando sobre dermatite atópica, e eu volto já daqui a pouquinho com a sua participação na parada do ouvinte. É você pedindo a sua música, mandando para quem você quiser, pedindo aí também só para curtir, a gente toca com o maior prazer. Participe aí da nossa programação até às 10 da manhã aqui na parada do ouvinte.
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2: Dermatite atópica é uma doença inflamatória crônica da pele que pode afetar crianças e adultos e provocar impactos que vão além de lesões. Nesta semana de conscientização sobre a doença, a Sociedade Brasileira de Dermatologia alerta para a importância do diagnóstico correto e do acompanhamento médico. A condição não tem uma causa única e exige cuidados contínuos. A médica dermatologista Rosana Lazzarini explica como a dermatite atópica costuma se manifestar ao longo da vida e destaca um dos principais sinais da doença.
3: A maior parte dos casos que se iniciam na infância, aproximadamente 60%, tendem a melhorar com a chegada da adolescência, mas 40% persiste na vida adulta. Raramente ela tem início na vida adulta. O sintoma mais importante da dermatite atópica, sem dúvida nenhuma, é a coceira, que pode ser leve, moderada ou muito intensa.
2: O diagnóstico é feito principalmente pela avaliação clínica, já que não existe um exame específico capaz de confirmar sozinho a doença. O tratamento busca controlar a inflamação e preservar a barreira da pele. A hidratação frequente é um dos principais cuidados, junto de banhos rápidos com água morna ou fria e uso adequado de sabonete. Em alguns casos, medicamentos podem ser necessários, conforme a avaliação médica. A dermatologista Rosana Lazzarini chama atenção ainda para as consequências que a doença pode trazer para a rotina.
3: Por causa desse sintoma coceira, ela acaba dificultando muito a concentração, tanto no trabalho quanto na escola, e dificulta o sono. Uma outra coisa importante de ser salientada é que a presença da coceira, ela acaba causando ferimentos na pele, que tendem a infeccionar e, às vezes, em quadros mais graves, pode levar à necessidade de internação. Um outro ponto importante a ser ressaltado é que é uma doença de pele, ou seja, uma doença visível. E é impossível não existir nenhum tipo de preconceito ou estigma.
2: A dermatite atópica não é contagiosa. O acompanhamento médico regular é fundamental para controlar os sintomas e reduzir os impactos da doença. Para saber mais sobre a saúde da pele, cabelos e unhas, acesse as redes sociais @dermatologiasbd e o site www.sbd.org.br. Agência Rádio Web, produção e reportagem, Valquíria Reis.
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1: 9:15.
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Olha, vamos lá então, agora 9h16, está começando aí a parada do ouvinte de hoje. Hoje, quarta-feira, dia 23 de setembro de 2026. Hoje é dia, vamos ver aqui. Hoje é dia do sorvete, né? Isso é, hoje é dia do sorvete. Tempinho não tá pedindo aí o sorvete, não, mas a tarde vai chegar aí, não é isso? Olha, vamos lá então. A partir de agora você pede a sua música, manda para quem você quiser, participa aqui da nossa programação, participa da parada do ouvinte. E eu começo aqui também dando os parabéns, né, aos aniversariantes de hoje. Quem faz aniversário hoje recebendo aí os parabéns da Rádio Alcance é a Ramana, esposa do Rony. Ramana, esposa do Rony lá no bairro Patrimônio. Também a Luna. A Luna é filha do Dominguinhos no bairro Patrimônio. E também a Dalva, irmã do Dominguinhos, também no bairro Patrimônio. A vocês e você também que está fazendo aniversário hoje. E nós não temos o nome na lista. Tudo de bom, saúde, muita paz, felicidades e muitos anos de vida. É o que deseja toda a família Alcance FM. Música.

0: Olha, vamos lá então, tá chegando aí a primeira participação de hoje e eu vou atender aqui o pedido da nossa amiga Darquinha. Darquinha lá no bairro Esplanada é a primeira de hoje e vai pedir aí, não é isso, Darquinha? Fala aí, bom dia! Oi, Darquinha, fala aí, bom dia!
1: Olá, Marlon, bom dia.
0: Bom dia,
1: tudo bem?
0: Tudo bem, e
1: eu
0: você?
1: Eu também, graças a Deus.
0: Então tá bom.
1: Hoje eu gostaria de ouvir Café e Amor com Gustavo Lima. Tá uma chuvinha, né? É. Gostosa.
0: Uhum.
1: Então tem que ter muito café, muito amor, muita alegria,
0: isso,
1: muita paz. Apesar que o Brasil perdeu um ótimo cantor, que é o Rick, mas a vida continua, né? Com alegria e com muito amor. Tchau, tchau. E até um outro dia, se Deus quiser.
0: Tá certo, Darquinho. Um abração pra você. Obrigadão aí também pela audiência e participação. Até outro dia. Até amanhã. Pode participar amanhã. A gente atende você aí com o maior prazer. Vamos lá então para abrir a parada do ouvinte de hoje. Queria mandar um abração também pro nosso amigo Benício. Benício aqui no bairro Teixeira de Melo gosta muito da música. Tá ouvindo aí a 104,9. Vamos ouvir juntos. Gustavo Lima, Café e Amor.
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0: aí, vamos lá. A gente continua por aqui com a parada do ouvinte. Você pode ainda pedir a sua música, tá certo? Tem tempo, não deixe pro finalzinho. Deixando pro finalzinho, você pede a música, poderá não ouvi-la, porque a gente vai colocar todo mundo no pacote. Tocamos uma música com várias participações. Olha, Ana Lúcia também foi a esperta da vez, né? A segunda aí, ela pediu a música do João Mineiro e Marciano, Seu Amor Ainda É Tudo. Ela pediu pra curtir e manda pra todos nós, da Alcance, todos os ouvintes, aniversariantes de hoje. Então vamos ouvir junto com a Ana Lúcia ali do bairro Boa Vista. Bom dia pra você, Ana Lúcia. Obrigadão aí também pela audiência e participação. João Mineiro e Marciano, Seu Amor Ainda É Tudo.
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Olha, vamos lá, continuamos aqui com a nossa participação, parada do ouvinte. Eu vou atender agora o pedido do nosso amigo Valinotti. E o Valinotti pediu aí para homenagear o Rick, né, da dupla Rick e Renner, que nos deixou ontem. É, pediu a música aí do Rick Renner, Casa de Caboclo, para todo, pediu para curtir, manda para todos da alcance, todos os ouvintes, aniversariantes de hoje. Valeu, obrigadão, Valinotti. Vamos lá então com Rick Renner, Casa de Caboclo,

0: E vamos lá, continuamos aqui com a nossa participação até as 10 da manhã. Agora são 9h32 e tá chegando o pedido da nossa amiga Valéria. Valéria, ali do bairro Boa Vista, pede a próxima e ela pede para recordar, não é isso? Vamos recordar aqui junto com a Valéria. Ô Valéria, bom dia, fala aí.
1: Olá, Raimundo. Bom dia, tudo bom?
0: Beleza,
1: tudo jóia?
0: Graças a Deus.
1: Então,
0: você.
1: Nessa manhã chuvosa de quarta-feira, toca DJ Bobo, Everybody, tá jóia?
0: Beleza.
1: Eu ofereço pra todos que estão de bem com a vida. Um
0: tá
1: abraço.
0: Certo.
1: Fiquem com Deus.
0: Amém. Fica com Deus também, Valéria. Abração, brigadão aí pela participação. Vamos lá, DJ Bobo, do ano de 1994, Everybody.
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1: É isso aí, vamos lá com o pedido agora da nossa amiga Daisy, não é isso? É a Daisy ali do bairro Grama. Ela pediu a música do Zezé de Camargo. É, Zezé de Camargo, né? Irmão da Lua, amigo das estrelas. Tá mandando aí pra mãe, Dona Maria, também pra irmã Adriana e pra mim. Valeu, Daisy, um abração e brigadão pela participação. Tá aí chegando, então, Zezé de Camargo, irmão da Lua, amigo das estrelas. Música nova aí do Zezé.
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0: aí, Rádio Alcance, agora 20 minutinhos, faltando para as 10. Queria mandar um abração aí para nossa amiga Shirley, lá em Uba. Acabou de entrar aqui no WhatsApp. Shirley, bom dia para você. Obrigadão aí também pela sua audiência. A Marli Tavares, ali no centro da cidade. Abração também para Catarina, no bairro Grama. É, galera aí da Casita Construções e Marmoraria, também a Célia e o Mauro ali no bairro Grama, Dona Maria Sumudinha, aqui no bairro Teixeira de Melo, Joãozinho Pita, lá nos Pires, e também a Maria Lúcia, lá no Morro Grande, lá no bairro Patrimônio. E vamos chegando aqui com mais uma participação. Agora tem Natanzinho Lima. Quem me pediu aqui, Natanzinho Lima? Vamos achar aqui. É, rapidinho eu encontro. Achei, é o Wendel, né? O Edson pediu a música do Natanzinho Lima, Um Beijo por Minuto, mandando aí para todos os ouvintes e aniversariantes de hoje. O Edson, bom dia, brigadão aí também pela audiência e pela participação. Queria mandar um abração também para Dona Josita, no bairro Grama, o senhor Geraldo Rufino, também no bairro Grama, a Conceição, no Boa Vista, a Geise, lá no bairro Patrimônio. A Geralda é ali no São Gabriel. Vamos de música, Natanzinho Lima.
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0: Alfino e Fiodo.
1: E vamos lá, tá chegando aqui o pedido da nossa amiga Celinha, né? A Celinha, mandando aí pra Lisandra, pra Maria Emanuele, ali no centro da cidade. Abração pra Celinha, pra Lisandra, pra Maria Emanuele. Um ótimo dia pra vocês aí também. Obrigadão aí pela companhia, pela sua audiência. Ela pediu pra ouvir, manda pra todos os ouvintes, aniversariantes de hoje, também pra toda a família. Guilherme Silva, será onde ela anda? Vamos descobrir, né, Celinha? Tá aí chegando então Guilherme Silva aqui na Parada do Ouvinte.

0: Tá aí, Rádio Alcance, agora 10 minutinhos, faltando para as 10, eu vou atender aqui o pedido da nossa amiga Shirley lá de Ubala, no São Domingos, e ela pediu para curtir, manda para todos nós aqui da Rádio Alcance, para os ouvintes e aniversariantes de hoje. Agora tem Daniel, essa é de 2008, quase louco.
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0: Valeu, Shirley, um abração, brigadão aí também pela audiência e pela participação. A gente ouve agora Daniel, do ano de 2008, quase louco.

0: aí, agora 6 minutinhos faltando para as 10, eu atendo aqui o pedido da nossa amiga Marcilene. Marcilene, lá do Santa Isabel, ela pediu a música do Léo Foguete, né? Alguns defeitos, ela pediu para curtir. Valeu, Marcilene, um abração para você, beijão, brigadão aí pela audiência, pela participação. Queria mandar um abração também para nossa amiga Jussi, aqui no bairro Teixeira de Melo, né? A Jussi, a Letícia, a Gabi, o Benício. Abração aí também para Dona Maria de Lourdes, seu Jerônimo, que completaram ontem 52 anos de casados. Parabéns aí. E vamos lá, continuamos. É a penúltima de hoje. Abração, Jussi, brigadão aí também pela sua companhia.
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0: Olha, vamos lá então, pra gente finalizar a parada do ouvinte de hoje, vou atender o pedido da nossa amiga Maria Helena ali do bairro Boa Vista. Ela pediu pra ouvir, tá mandando pra todos nós da Alcance, ouvintes e aniversariantes de hoje. E a gente volta lá no tempo, né, 1985, pra fechar a parada do ouvinte de hoje. Tem a Ha, Take On Me. Eu volto com a sua participação amanhã a partir das 9 aqui no Bom Dia Cidade. E logo mais à tarde, a partir das 2, você participa com o nosso amigo Fabiano Cabeça no Tarde Sucesso.
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Miliciano condenado por participação na morte da vereadora Marielle Franco recebeu R$200 mil de emenda do senador Flávio Bolsonaro, candidato à presidência da República pelo PL. Robson Calisto, conhecido como Peixe, teve a emenda destinada em 2023 para a realização de projetos esportivos. A Polícia Federal, baseada em um relatório do Tribunal de Contas da União, suspeita que o dinheiro tenha sido desviado. Foi no celular do miliciano que os investigadores encontraram mensagens dele com Maria de Fátima Bezerra Castro, secretária parlamentar no gabinete de Flávio Bolsonaro no Senado. Foi ela que articulou a liberação da emenda, conforme demonstram os diálogos registrados no aparelho. Peixe foi condenado pelo Supremo Tribunal Federal em fevereiro deste ano a 9 anos de prisão e a perda do cargo de policial militar reformado. O miliciano era o elo entre os executores do assassinato de Marielle Franco e os mandantes, os irmãos Domingos e Chiquinho Brazão. Em uma das conversas, Robson Calisto diz a Fátima Bezerra: "Amiga, vê com o nosso senador se consegue nos ajudar." A assessora de Flávio respondeu: "Manda solicitação, meu amigo, um e-mail ou um ofício." Peixe respondeu com um arquivo intitulado Ofício 002/2023. Em nota, o senador Flávio Bolsonaro afirmou que a emenda foi destinada dentro da legislação vigente e dos critérios técnicos do Ministério do Esporte. Agência Rádio Web de Brasília, Alan Barbosa. 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
0: Olha, vamos lá então, agora 10h08, estamos entrando na quarta e última hora do nosso Bom Dia Cidade de hoje, contando sempre com o apoio total do Açougue Esperança. 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
0: 10h10, vamos de música. Lembrando aí que as ocorrências policiais retornam em outubro, logo após as eleições. Agora tem Camisa 10, Hugo e Guilherme. Seu Santo é Forte.

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15: 10:24.
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5: Vamos lá então, agora 10:24, com apoio do Açougue Esperança, a gente entra na reta final do nosso Bom Dia Cidade de hoje e vamos de música sem intervalo até às 11 da manhã. Para abrir a sequência, é de Brito e Samuel, Toda Mulher.

Tá aí, agora 2 minutinhos faltando para as 11 e ao som de Alok e Ina Rhodesen, Favela, a gente vai embora. Deixo você agora com Luiz Carlos Pitt, Jornal e Esporte. Lembrando, a partir da 1 tem Fabiano Cabeça e o Tarde Sucesso. Logo mais às 6 da tarde, o momento da Ave Maria, 6h10. Você fica com Marise Cremonese e o Sem Parar. Às 7 da noite, a Rádio Alcance transmite direto da Igreja Matriz a Santa Missa em seu lar. E também 10 da noite, você fica com o programa mais romântico do seu rádio, Love Time. E a gente se encontra amanhã, se Deus quiser, a partir das 7h30 da manhã, com mais um Bom Dia Cidade. Obrigado pela companhia, pela sintonia. Um abraço, até lá. Tchau.

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1: A Justiça de Minas Gerais manteve a decisão que um condenado por homicídio pague indenização por danos morais e pensão à filha da vítima. Ela deve receber R$100 mil por danos morais e pensão equivalente a 50% do salário mínimo até completar 25 anos. A menina, que tinha 4 anos quando o pai foi morto em julho de 2021, entrou na justiça pedindo a reparação com base na condenação criminal do réu pelo Tribunal do Júri, que transitou em julgado. Isso é, a decisão sendo final e definitiva. O juízo da comarca de Mantena, no Vale do Rio Doce, julgou parcialmente procedentes os pedidos. A sentença destacou que a condenação criminal definitiva do réu pelo Tribunal do Júri tornava incontroversa a obrigação de reparar os danos na esfera civil e fixou as indenizações. O condenado recorreu, alegando incapacidade financeira e sustentando a ausência de comprovação da dependência econômica da menina. O relator do recurso rejeitou os argumentos e considerou que a dependência econômica de filhos menores em relação aos pais é presumida pela jurisprudência, ressaltando que a perda do pai privou a criança do amparo financeiro que seria prestado. O magistrado considerou ainda a gravidade do homicídio e os impactos da perda para a criança. Segundo a decisão, nos termos de um dos artigos do Código Civil, a indenização pode ser medida pela extensão do dano e a condição financeira do responsável não deve ser o principal critério para reduzir a reparação, especialmente diante da perda de uma vida. Do Tribunal de Justiça de Minas Gerais, repórter Leonardo Patrus.

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18: 11:07.
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Alô, amigos e amigas, aquele abraço, aquele bom dia. Estamos começando aqui pela Alcance FM, Jornal Esporte, o seu melhor programa da hora do almoço. E hoje quarto, né, galera? Hoje é quarta-feira, chuvosa, aquela garoa fininha e a famosa chuvinha que molha bobo, né? O pessoal comenta da antiga aí, a chuva que molha bobo, o pessoal que sai na rua achando que não molha, que é aquela garoazinha e tal, mas se engana, é que molha realmente, e que molha a terra, né? E que molha a terra. O programa Jornal Esporte, o seu melhor programa da hora do almoço.

0: 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A temperatura hoje em Tóquio, em Tocantins, tem 23 graus. Velocidade do vento, 11 km por hora. A umidade relativa do ar está 77%. A probabilidade de chuva, 30%. Vamos com os destaques do programa de hoje. A cúpula do Itararé se reuniu ontem, comissão técnica e diretoria se ajustando os últimos detalhes para a partida de domingo contra o Dourense, 3 da tarde em Dores do Turvo. Olha, tem micro-ônibus para Dores do Turvo. Quem interessar ainda há vagas, 10 vagas ainda. Para quem interessar, R$ 55,00, você vai a Dores do Turvo assistir o jogão de bola do líder e vice-líder, Dourense e Itararé. Rodada que poderá clarear alguma coisa em termos de classificação. A data FIFA tem jogos de seleções e Brasil se prepara para voltar a jogar depois da Copa na próxima sexta-feira.
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0: bem, vamos com a sequência do Jornal Esporte. Augusto da Silva Pinto Neto, que também tem presença garantida lá na Alta da Serra para assistir esse jogo do líder e vice-líder do Orense Itararé. A rodada em que os times se preparam nos bastidores, né, Augusto? Ninguém treina, né? Eles se preparam nas reuniões, nos bastidores, não é isso? Bom dia, Augusto.
1: Com certeza, Pedro. Bom dia, ouvintes da Alcance. É o dirigente trabalhando, né, Pedro? Trabalhar nos bastidores, né? Para mostrar ao torcedor o que tem de melhor na partida contra o seu início, né? Data FIFA essa semana, semana que vem, paralisando o futebol profissional, tá dizendo, domingo tá livre, né? Não tem futebol, mas o nosso regional vem agora com a sexta rodada, penúltima do campeonato, né? Que já poderá definir classificação de equipes, né? Sábado teremos Social e Pombense, um grande jogo aqui no CT aqui.
0: Então esse jogo antecipado é importante, tanto para Itararé, para ver o andamento, né? Vai ser um baita jogo, hein, Augusto?
1: Um baita jogo, eu tô com ligeira vontade e quase certeza de também participar da revista partida também do Social com o Pombense lá.
0: Isso.
1: E domingo teremos pela manhã na ONUC e o Nacional. O Nacional agora, vamos ver se ele vai suplantar a deficiência dele, conseguindo 3 pontos que todo mundo conseguiu. Quer dizer, não pode derrapar, não. Se ele derrapar, ele vai ficar fora das classificações e ter a vantagem de jogar dentro dos seus domínios e procurar a sua classificação, que ficou bem difícil, mas pode conseguir. E domingo às 15 horas, né, lá em 2, né, já está tudo preparado lá, o pessoal está muito motivado para esse jogo em Itararé lá, a partida que pode mexer na liderança do regional e folgando o Montanhês, né, o Montanhês vai passar muito aperto também, porque está com 6 pontos e vai ter que ganhar o último jogo, que é um jogo difícil também contra o Social aqui em Ubá, dentro do CT aqui, aquele negócio, é buscar a classificação. E partidos que já tem, que pode definir os classificados para a semifinal, né? Ou então ainda alongar um pouco mais para a última rodada, né, Pete?
0: Dependendo, né? Agora, essa rodada é o choque entre o líder e o vice-líder. O líder é o Dourense, com 9 pontos, e o vice-líder é o Itararé. Mas aquela história, é um olho no gato e outro na linguiça, não é isso, Augusto?
1: Com certeza, né, Pete? Aqui é negócio, como já falei também, né? Já alquilei dentro da semana. E a Lau tem que tomar providências, se precaver com a boa arbitragem, né? Se já está definida pelos dirigentes, né, que a arbitragem tem um preço normal, nada melhor do que um acordo entre eles para trazer uma arbitragem melhor para a partida, né? Para dar respaldo a essa partida, porque um jogo de Dourense e Itararé, por exemplo, merece uma atração melhor na arbitragem lá, pelo menos por respeito, né? Mesmo o Social convence. Mas se ficar com essa habilidade caseira aqui, depois reclamar o que já foi julgado, né? Aquele negócio, né? Então, tem que tomar cuidado nesse final de semana e se precaver, porque é muito importante para não deixar os dirigentes depois reclamar. E a Ló também já tem, Júlio, de começar a definir a última rodada, né? Pois semana que vem nós teremos eleições, praticamente não tem possibilidade de ter essa rodada, por causa de policiamento, que é esse negócio de costume, né? Para prevenir uma partida, né? E marcar os jogos para o mesmo horário, porque vai ter polêmica, só não tem polêmica no final de semana, já marcar antecipado, ó. Daqui a dia 10, né, ou dia 12, hoje que é dia 4, dia 7, dia 11, né? Domingo, todo mesmo horário, que seja 10 horas da manhã, que seja 3 horas da tarde. Eu que seja todo mundo sábado, para não ter problema depois, porque vai definir classificação, resultado a resultado ali, com certeza.
0: E sábado também, Social e Pombense, é uma decisão.
1: Justamente.
0: Tanto o Social como o Pombense. Ambos estão com 6 pontos ganhos.
1: 6 pontos. O Pombense, o Social, está na situação de jogar os 2 últimos jogos dentro de casa, né? Está jogando dentro de casa.
0: Eu acho que está nas mãos do Social, hein?
1: E o Pombense, por sua vez, vai ter que jogar esse jogo fora de casa e vai ter que jogar o outro jogo fora de casa também com o Nacional lá em Senador. Quer dizer, tá duro pro Pombense aí. Você vê como é que tá o equilíbrio do campeonato, né? Como é que tá o equilíbrio? E até o próprio Dourense, com as posições. Tararé ganha Dourense com 9 pontos. Eu acho que com 9 pontos não classifica. Pode sim, no entrelaçamento dos resultados aí com outras partidas, né? Classificar com 9, mas não vamos nessa situação, não. Mas agora, quem conseguir 10 pontos, eu acredito que já teve certeza classificado entre os 4 para a fase final.
0: É, uma vitória do Itararé, ele carimba a classificação para. Faz 10 pontos? Ele carimba a classificação para a próxima fase e vai ver o que vai fazer com o São João para disputar o primeiro lugar, né? Do grupo que é importante, hein?
1: Mesmo acontecendo até mesmo uma derrota do Itararé, cuja, se acontecer,
0: ele pode dar 10 pontos na última.
1: 10 pontos, tranquilo, está classificado. Pode ter certeza que vai classificar com 10. Agora com 9 é difícil. Classificação vai ter muito time brigando por 9. Pode classificar sim. Mas vai ter aquela decisão de no vitória, no saldo de gol, né, aquele negócio, até chegar lá. Eu acredito que com 10 já classifica, mas com 9 a situação é meio difícil. Tipo do Montanhês. Montanhês está com 6 hoje e folga na rodada seguinte agora. E na outra rodada ele tem 3 pontos para chegar a 9. Vai brigar com os outros lá no tempo resultado positivo para tentar a sua classificação. Porque vai ser difícil agora. Dificultou muito a sua classificação também.
0: É verdade. É uma rodada. E você tocou num assunto importante que é a arbitragem. A liga tem que se preocupar com isso, porque o nível da arbitragem tem que aumentar. Porque agora os jogos são decisivos. Jogos importantes, porque existe, né? Eu costumo colocar aqui, Augusto, um investimento muito grande por parte dos árbitros, né?
1: Muito grande,
0: e cara. Os times não têm que medir esforço também para pagar uma arbitragem da Federação Mineira, uma arbitragem que tem probabilidade de erro menor.
1: Justamente. Mais nil daqui, mais nil dali, um acordo entre os clubes já tem a taxa de arbitragem do mandante, né? Que todo mundo está pintando esse valor aqui. Mas vamos trazer isso aqui da federação agora aqui. Vamos pagar mais nil aqui. Se ele dá mais 500, eu dou, eu quero mais 500 aqui, pronto. Vamos pro jogo.
0: É verdade. Bom, estádio Paulo Pasqualino no sábado, estádio radialista, estádio Helena de Freitas.
1: Não,
0: estádio Paulo Pasqualino no sábado, social e no domingo pela manhã tem o Helena de Freitas, que é o estádio do Mangueiras, o estádio do Núcleo, vai enfrentar o Nacional de Senador. E o estádio prefeito lá de Dores, Dorense e Tararé, um choque do invicto Dorense. Tá invicto na competição ainda,
1: não? Não, esse não é, vai ser difícil o jogo.
0: É, Dorense, difícil. Vai ser um jogaço, porque o campo oferece condição também. Eu costumo dizer que o campo de jogo oferece condição. O campo do Dorense é um campaço, né, Augusto?
1: Campaço também.
0: É, um campo grande, dá condição, dá para o jogador dominar a bola. E não é tão pegado assim, né?
1: Não, e essa chuvinha nossa deve prevalecer talvez até quinta ou sexta-feira, e já sábado, domingo, já não teremos chuva, não. Isso é um bom sinal pro espetáculo.
0: Valeu. Agora, data FIFA, né, Augusto?
1: É, agora é data FIFA, né, mas é aquele negócio, o Brasileirão parado, né, pela data FIFA, mas já terá dois jogos atrasados marcados, né? Vamos ter São Paulo e Santos jogando dia 2 do 10, dia 2 de outubro, e vamos ter o Atlético com o Bragantino jogando dia 3 de outubro também. Faltando apenas o Chapecoense e o Vasco. O Vasco está intertido ainda na Copa Brasil, no Copa Brasil, a Sul-Americana, né? Então está impossibilitado de ser marcado esse jogo nessa data agora que sobrou. Mas só vai faltar ele para todo mundo igualar jogo, né? É, muita movimentação com troca de treinadores aí, né? E tentando melhorar o seu time, vão ter 20 dias praticamente para treinamento, né? E aquele negócio, recuperar, né, competição, né? Porque a competição está chegando já aí, que vai chegar, são 10 rodadas faltando, daqui a pouco está faltando 9, 8, e quem está lá embaixo não sobe, fica lá atrás mesmo, é aquele negócio. A dificuldade do brasileiro também é grande. E a Libertadores, né, já definida, né, jogo de ida da semifinal Fluminense-Palmeiras e Estudiantes Flamengo, Sul-Americana também definida, Atlético e City, Tóquio e Palmeiras e Vasco, né, e agora a data FIFA, né, data FIFA, o Brasil e outras seleções, né, mostrando novamente suas equipes pós-Copa, com movimentações, modificações, novas revelações e definições para novos percursos chegar até 2030, né? Porque tá difícil, que vai ter que apresentar novos jogadores aí para movimentar essa seleção aí, porque a questão de ser modificada é prescindível, mas é aquele negócio, você tem que ter a experiência de quem já viveu a Copa do Mundo também, né? Não deixar para trás alguns que merecem também lá. Nessa sexta-feira não ter o Brasil jogando com a Austrália, né? Às 7 horas da manhã. Na terça-feira que vem, volta de novo Brasil à Austrália às 7 horas da manhã. E no sábado, finalmente no sábado, 11 horas da manhã, vamos ter Índia e Brasil, né? A CBF aproveitando esse jogo, né, para tentar aquela arrecadação de grana, né, para movimentar o futebol também.
0: Eu acho que é só arrecadação de grana, porque vai valer alguma coisa como teste? Jogar contra a Índia? Hein?
1: Com certeza. Contra a Índia.
0: Com todo respeito, mas... Índia?
1: Com todo respeito.
0: Eu não sei, nem sabia que Índia tinha futebol lá, ué.
1: Nem eu sabia também, não.
0: que o Brasil.
1: A Austrália ainda participa ainda, mas a Índia tá doida, eu nunca vi. Não. Nem quer ficar naquelas fases mata-mata, naquelas fases lá e não chega perto, não. A CBF aproveitando a situação, né? Convocou uma assembleia de conselho dos clubes aí, né? Na mudança, introduziu já, todo mundo assinou, datou e carimbou, aquelas novas regras de jogadores estrangeiros, né? A partir do ano que vem já começa a diminuir um jogador e chegar até 2030 teremos só apenas 5 jogadores, retroativo, ano a ano, um ano cada um, de 26, de 27,
0: pois é.
1: Vai para 8,
0: isso aí,
1: 28, vai para 9 e 20, até chegar a 30 com 5.
0: Essa medida é o pessoal olhando a base, né? Isso, não é isso, Augusto?
1: Estão olhando mais a base e a questão

0: né? Então nós temos vários baixinhos, eu não tô lembrando aqui mais baixinhos que estão arrebentando com a boca do balão aí. Os baixinhos. Os baixinhos busca-se de fora, porque na base nossa, quem manda mais é quem é grande.
1: Com certeza.
0: Não é quem é técnico, não. Não é aquele jogador habilidoso que é baixinho, ele sobra.
1: Ele sobra.
0: Aí disputa-se um campeonato e coloca o mais forte, que é tecnicamente pior do que o baixinho.
1: Você
0: pode ver aí, olha, qual baixinho da base, baixinho brasileiro da base, que joga nos times aí? Nenhum. Da base nenhum. Sabe por quê? Porque hoje a nossa base valoriza o tamanho, não valoriza a técnica. Então tem baixinho bom de bola que fica pra trás.
1: Tem que olhar muito aí, agora é a
0: base dos clubes. Exatamente.
1: É a base dos clubes lá, aquele negócio, né? Isso aí já tá batido o martelo, são 30, 40 equipes foram pra decisão desse quesito, só apenas dois não queixaram, né? Foi o Bahia e o Flamengo, foram voto vencido, é claro, né? Mas que você vê que o Bahia é diferente, o Bahia é um time do City, né? Que é justamente só para entrelaçar jogador ali e compra e venda. E o Flamengo nessa comparação, porque tem dinheiro, né, Pitch?
0: É verdade. É os dois que interessam com mais. Mas agora vai ter que vender um bocado, um pouquinho de... Vai ter que soltar um pouquinho de estrangeiro.
1: Aquele negócio, né, Pitch? Você querendo ter 10 jogadores, hoje nós temos, por exemplo, o Botafogo hoje parece que tem 12 jogadores. Só pode usar 9. O Flamengo tem 10, pode usar 9. O Fluminense tem 11, pode usar 9. E outros times tem muitos aí, pode usar com certa quantidade. Quer dizer, esse também ninguém proibiu de contratar, né? Se for contratar, tá 200. Agora, no dia do jogo é 5, vai dizer
0: assim. É 5,
1: Mas
0: eu acho que o objetivo é dar valor à base, isso aí é balela, é história pra boi dormir. Porque na hora não vai ter base nenhuma. Porque a base nossa é muito fraca, porque é base de gigantes, mas gigantes ruim de bola.
1: Ultimamente a nossa base, principalmente, nossa, você pode pegar o sub-20 da seleção brasileira, não consegue classificar para o Mundial.
0: Não,
1: uma Olimpíada,
0: muito ruim.
1: O sub-17.
0: Aí você pode ver que o sub-20 é só guarda-roupa aberto, né? Mas é fraco. Fraco tecnicamente.
1: Antigamente tinha
0: subir. Tem essa mania do pequeno perder pro grandão, pro forte, por causa de campeonato, aí coloca o forte. Mas o forte tecnicamente é horrível, ou ruim. O grandão.
1: Ultimamente, mas tem que mudar, porque antigamente nós tínhamos uma seleção sub-20, sub-17, aí tinha Romário, tinha Bebeto, tudo tava, a seleção é um compromisso. Agora, se nós continuarmos na situação também de um jogador fora, nós vamos cair, igual a Inglaterra cai, igual a Itália cai, porque não vai ganhar nunca título, não. Agora, a Espanha é diferente, você fala assim, mas Augusto, na Espanha, o jogador vai tudo de fora, mas na Espanha eles fazem um trabalho com a base sub-20, e dessa base que sai a seleção espanhola, não é o que jogador estão jogando lá, e tem 10 no time, só tem um espanhol, não é? É da base que eles fazem, o sub-20. Você pode ter certeza, onde for o campeão, e tem time para jogar mais duas competições ainda.
0: Lá prevalece a técnica, deu tamanho, não?
1: Com certeza.
0: Tá tudo aí, Augusto?
1: Tá tudo aí, sexta-feira nós estamos de volta aqui para ver o que tem de melhor pro nosso campeonato, principalmente do regional aí, que vai ter essa rodada decisiva, domingo vai ser um pega para acabar, mas é aquele negócio, né? Aquele prevenção, Pitch, arbitrar e tomar cuidado, porque para não ter aquela reclamação de dirigente, né? Que não é necessário, agora com o campeonato sair, tudo. Então...
0: Valeu, então. Valeu, Augusto. Aquele abraço. Até sexta, se Deus quiser.
1: Até sexta, se Deus quiser.
0: Valeu. Está aí a palhinha do Augusto Pinto Neto participando dentro do nosso programa de hoje, lembrando que tem 10 vagas para a viagem para Dores. Então, se você interessar, mantenha contato conosco, 999005209, a saída do micro-ônibus às 12h30 em frente ao Xangô, né? Pode ir com a camisa do Tubarão, bacana, já temos 17 já poltronas preenchidas. E tá faltando 10. Se você ainda não garantiu, garanta já, hein? Porque vai esgotar rapidinho as 10 passagens que restam para o jogo de domingo, o encontro do líder e o vice-líder, né? Dourenço e Tararela em Dores, à tarde. Vamos lá, vamos já garantir.

0: E a sua passagem, você que não tem condução, você que é difícil carona para dores, é muito difícil, hein? Ah, não, eu vou esperar uma carona. É difícil pra caramba a carona para dores do tubo, são 60 quilômetros. O pessoal que gosta de saborear uma, pensa duas vezes em ir de carro, né? Para dores do tubo, são 60 quilômetros para lá e para cá, 120 no total. E a galera que está esperando carona pode colocar barba de molho que vai ficar sem ver o jogo, porque fica muito difícil. 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

Muito bem, sequência do programa Jornal Esporte, o seu melhor programa da hora do almoço, trazendo o que há de melhor a respeito do nosso futebol. Vamos destacando aqui uma hora certa para você conferir, 11 horas e 42 minutos, a sequência do Jornal Esporte, o seu melhor programa da hora do almoço. Muita gente pergunta aí na rua se vai ter ônibus, vai ter ônibus para duas. Tem o micro-ônibus aí. Vai ter o micro-ônibus aí, o pessoal tem que chegar junto, faltam 10 passagens, 10 lugares, né? Então, eles perguntam muito se vai ter ônibus. Então, tem micro-ônibus para ir lá. Vai sair meio-dia e meio, a passagem é R$ 55,00. Então tem micro-ônibus, alguma coisa, um ônibus inteiro foi muito complicado. Mas micro-ônibus tem com 27 lugares, 17 estão ocupados e faltam 10 lugares. Então aquelas pessoas que param pra gente e perguntam, você sabe se vai ter ônibus? Então eu já estou falando aqui no rádio, vai ter micro-ônibus, tá? Então aqueles que querem ir de micro-ônibus, de excursão, pode manifestar interesse, vai ter o micro-ônibus, tá bom? Tem 10 lugares, nós vamos aguardar a sua reserva.

0: bem, vamos com a sequência do programa Jornal Esporte. Vou falar sobre o Botafogo aqui. Botafogo faz recorde e aumenta a audiência com números expressivos em Salvador e Belém. É, bate recorde o fogão aí para Salvador e Belém. Boa notícia. A derrota do Botafogo para o Mirassol no último sábado pelo Campeonato Brasileiro elevou expressivamente a audiência da Record, segundo dados do Ibope e da Instar Analytics. A emissora do Bispo, Edir Macedo, assumiu com folga a segunda colocação na TV aberta, registrando a maior vantagem sobre a terceira colocada em Salvador, 6.5 pontos contra 3.6 e Belém 2.5. A Record, portanto, ela conseguiu esse recorde sensacional em termos de audiência. Que bacana, hein, rapaz? Que bacana. Brasileirão tem recorde histórico dos pontos corridos. Eis a matéria aqui. O Brasileirão da Série A tem um novo recorde de bola rolando na era dos pontos corridos. De acordo com os dados levantados pelo estudo da Confederação Brasileira de Futebol, o jogo entre Mirassol e Botafogo pela 28ª rodada no último sábado, dia 19, no Maião, registrou a maior marca. Olha que beleza. Segundo o levantamento, feito pela entidade, foram 70 minutos em 12 segundos de bola rolando. A marca foi muito celebrada, pois mostrou o resultado dentro das novas práticas dentro do campeonato. A média da rodada 28 foi de 51 minutos e 58 segundos. Desde que implementaram as novas medidas de arbitragem, o Brasileirão ficou em segundo lugar, comparado às 5 principais ligas do mundo, dentre as com o maior tempo de bola rolando. A média, que antes era de cerca de 53 minutos, pulou para 58 minutos e 43 segundos. Portanto, foi muito boa essa nova regra, pelo menos a bola está rolando mais do que propriamente parando mais durante as partidas do Campeonato Brasileiro. Olha, a Amazon negocia para tirar o Paulo Andrade da Globo. A Amazon negocia para tirar o narrador Paulo Andrade da Globo. O profissional da Globo é desejado pela Prime Video para grandes competições como Brasileiro, Copa do Brasil e NBA. Olha, a Amazon entrou em contato com o narrador Paulo Andrade, atualmente no Grupo Globo. O desejo da gigante do streaming é que o profissional reforce sua equipe de transmissões esportivas na Premier Video. As informações foram divulgadas pela Folha de São Paulo nesta terça-feira, dia 22. O serviço de streaming tem a intenção de ter Paulo Andrade como titular da narração de 3 grandes competições: Campeonato Brasileiro, Copa do Brasil e a NBA. São as consideradas do streaming as 3 maiores competições. A carreira de Paulo Andrade, natural de São Paulo. Paulo Andrade iniciou sua trajetória no jornalismo esportivo em 1999 no canal regional ABC3. Ao longo de sua carreira, passou por emissoras como TV Gazeta, Record TV, SBT e antes de se juntar ao ESPN em 2003. Na ESPN, onde permaneceu por mais de duas décadas, Andrade narrou importantes torneios como a Liga dos Campeões, Copa Libertadores e a Copa do Mundo. Ele também apresentou o programa conhecido como Linha de Passe e Futebol no Mundo. Em março de 2024, o narrador foi anunciado como um reforço para o Grupo Globo, passando a integrar as equipes de transmissão do Sport TV e da Premier. Em 2026, ele também ganhou destaque na TV aberta durante a cobertura da Copa do Mundo, sediada nos Estados Unidos, México e Canadá. Portanto, está aí a boa notícia que, de repente, pode se tirar o Paulo Andrade do Grupo Globo e ele se transferir para o streaming Amazon. Gente, nós vamos colocando ponto final no programa de hoje, prometendo voltar amanhã, se Deus quiser. Um abraço a todos, fiquem com aquele que nos fortalece sempre. Fiquem com Deus.
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1: 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Meio-dia e 29.
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3: Uma e dez.
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0: E eu tô chegando aqui na sua 104,9 Alcance FM para começar mais um programa Tarde Sucesso. Eu sou o Fabiano Cabeça e até as 5 da tarde levando o melhor da música para você. Como é que você tá? Tá tudo bem com você? Tudo certinho? Espero que sim. A partir das 2 da tarde vai ficar melhor ainda. Por quê? Digo por quê? Porque você vai mandar sua mensagem, você vai falar comigo pelo 32-3574-1626, vai mandar sua mensagem, falando comigo, participando, e tem brinde, tá? Tem brinde pra você que estiver participando com a gente. De hora em hora, você fica muito bem informado também com o giro de notícias da parceria da Alcance com a agência Rádio Web. E essa primeira hora a gente comenta sobre diversos assuntos, curiosidades, temperatura. De repente, se tiver alguma fofoca do dia aqui, a gente comenta aqui. E você fica sabendo sobre histórias de músicas. E claro, essa primeira hora é o momento da nostalgia, Alcance FM. Vamos relembrando, vamos dar um passeio em várias épocas de músicas. E você vai ouvindo aqui com a gente. Bora participar dessa viagem? Vamos lá. Convido você para voltar ao ano de 2000. Com o som de Cardi B, a música Ela Não Está Aqui. 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Bora lá! Agora é 1h13, hoje é dia 23 de setembro de 2026, começando o programa Tarde Sucesso a partir de agora.
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Aí tivemos aqui no nosso Nostalgia Alcance, a primeira parte da nossa programação. Começamos ao som de Kelly B, com a música Ela Não Está Aqui, do ano de 2000. Do ano de 2002, Leonardo, com a música Te Amo Demais. Essa música é muito top, né? Muito bacana. Também tivemos Os Travessos, com Tô Te Filmando, do ano de 2000. E também tivemos o som de Revelação, com a música Velocidade da Luz. Essa música... Vou só pegar só um minutinho.

0: Agora sim, tudo no jeito. Então eu ia falar sobre essa música do ano de 2006 do grupo Revelação, né? Um grande sucesso, né? Que eles lançaram essa música. Ah, para ser mais exato, vamos recapitular. A música de 2011, tá, gente? Ela possui uma letra forte, um desabafo emocional que aborda uma profunda dor amorosa e pensamentos suicidas, por incrível que pareça, né? Assim, a música tem um sentimento assim tão profundo, mas ela aborda esse tema aí, que é um tema de suicídio, pensa bem, né, gente? Mas a música é maravilhosa. 1h29, você ligado na 104,9, você curtindo as melhores músicas e é um momento nostálgico nesse momento em Tocantins. A temperatura, Fabiano Cabeça, como está? Fala pra nós a temperatura nesse momento. 23 graus é a máxima, a mínima é 17 graus, então vai se fazer esse friozinho básico mesmo. Umidade do ar 78%. Se cuida, beba aquela água, coma sua fruta, se alimente bem e fique curtindo Alcance. Agora 1h30, vamos relembrando o som de Wilson Sideral. Wilson Sideral, ah, depois eu falo sobre ele. Do ano de 1999, a música Não Pode Parar.
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0: Fala comigo aqui no alcance, tivemos o som de Vini e Heloísa, Mexe a Cadeira. Essa música no ano de 97 foi uma das músicas mais tocadas, gente. Sabe o que eu acho legal dessa música? Assim, a letra dela é tão boba. Tão boba, mas tem um instrumental incrível. O instrumental dela é bem rock and roll, aquela coisa bem Red Hot Chili Peppers. Ah, um lance meio rock, muito bacana. A letra boba, mas uma pegada, caramba, muito legal. E o Vini, até um certo tempo atrás, ele tinha até um certo preconceito com essa música, sendo que foi uma música que divulgou o trabalho dele para outros. É até legal acompanhar ele nas redes sociais, ele é até bem engajado no Instagram. Faz versões de outras músicas, mas o que lançou o Vini mesmo para o grande sucesso foi a música Heloísa, Mexe a Cadeira, do ano de 97. Gravou outras músicas, que teve Utiazinha, né? Mas essa daí foi a propulsora, e até um certo ponto ele tinha um certo receio com essa música, mas agora ele assumiu, sabe, né? Que é o grande hit da vida dele. E antes dessa música nós tivemos Não É o Jota Quest, tá, gente? É o Wilson Sideral com a música Não Pode Parar, do ano de 1999. E o Wilson Sideral, Wilson da Silva Oliveira Filho, ele que nasceu no dia 5 de maio de 75, 51 anos, mora em Alfenas, né? De Alfenas, brasileiro. Ele é irmão do Rogério Flauzino, que é o vocalista do Jota Quest. E por isso, ele também, além de escrever essa música que na época, em 99, fez muito sucesso, que Não Pode Parar, ele é um grande compositor também. Por exemplo, as músicas Na Moral, Fácil, foram letras dele, Rogério Flauzino. Ele tem boa participação também nos álbuns do Jota Quest. E ouve a voz dele, parece demais. É um grande instrumentista, um grande músico. Wilson Sideral com a música Não Pode Parar. 1h40, continuando com mais música, mais nostalgia, alcance, mais participação. Quer saber o brinde de hoje? Vá lá no status, dá uma olhadinha lá no status, você que é curioso, dá uma olhadinha no status, vê lá o que que tem, hein? Você vai lá, dá aquela curtida, quero participar do sorteio, eu ouvo o Fabiano Cabeça, participa, fica ligado com a gente. Chegando no ano de 1985, a hora do Fabiano Cabeça falar inglês, agora o som de Dire Straits, Money for Nothing, essa música é boa demais, e com esse riff de guitarra eu tenho certeza que você conhece, sente só. Ouve o som, é hora de rock, bebê.
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0: Tivemos aí o som de Dire Straits, Mona for Nothing, no ano de 85, Creed, One Last Breath, do ano de 2002, e Guns N' Roses, do ano de 1991, Don't You Cry. 7 minutinhos para as 14h, você vai mandando a sua mensagem, vai participando com a gente. Hoje que é dia 23 de setembro, hoje é dia internacional contra a exploração sexual e tráfico de mulheres e crianças. É um caso super importante de se debater. Aí você pensa que isso não acontece. Infelizmente acontece, e acontece muito, tá? Dia dos filhos, nossa! Pega, dá um abraço maravilhoso no seu filho. É a maior bênção que a gente pode ter na vida, né? Quem é pai, se for sobrinho também pode abraçar, gente, porque é filho, gente. A gente considera filho, neto, né? É tudo filho, então hoje é dia do seu filho, então dá um abraço bem gostoso no seu filho. Dia do sorvete também. Não tá muito propício pra tomar sorvete, mas se chegar um sorvete aqui, nós toma. Dia Nacional da Juventude, dia também da revegetação. Não sabia nem que tinha dia disso. E Dia Internacional das Línguas de Sinais, que é muito importante, uma forma de estar comunicando com as pessoas de deficiência auditiva. Vamos lá, olha só, dia do sorvete. O país que mais toma sorvete no mundo, você sabe qual é? Você imagina qual que vem a ser? Vou contar pra você. É a Nova Zelândia. Cada habitante saboreia pelo menos 26 litros de sorvete por ano. Caramba, bastante sorvete, tá? 26 litros de sorvete, né? Os Estados Unidos aparecem em seguida com 22,5 litros, seguindo pelos canadenses, que 17,8 litros. O Brasil ocupa apenas a 11ª posição no ranking. Cada brasileiro toma em torno de 4,7 litros de sorvete por ano. A explicação: os brasileiros consideram o sorvete uma sobremesa de verão, consumindo pouco o produto em outras épocas do ano. Isso é verdade. Isso é verdade mesmo, né? Normalmente no verão a gente adora um sorvete. Um tempinho igual esse hoje, assim, toma um sorvetinho? Ah, depende da ocasião, depende do convite, você até vai, né? Né? Já pensou? Você tá assim em casa, aí de repente aquele crush, né? Aquele amorzinho seu, assim, fala assim: e aí, vamos sair pra tomar um sorvete? Né? Ou, né, a moça tá em casa e o cara faz aquela voz romântica: e aí, tudo bem? Vamos tomar um sorvete hoje? Quem sabe, né? 1h56, vamos relembrar do ano de 2012 essa música, tocou demais, tá? Vamos ouvir Polo e Ivo Moza, a música Vagalumes. Vamos tomar um sorvete, bora?
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0: apresentar aí duas músicas que tocaram demais no ano de 2012. Você lembra das músicas de 2012? Lembra de algumas? Então, mandamos duas, o Som do Polo e Ivo Moser, a música Vagalumes. E também tivemos, essa música aí te falar, tá? Essa música é um caso sério, gente. Roberto Carlos, eu acho que esse foi o grande e último hit do Roberto Carlos, assim, de músicas inéditas. Certamente foi essa, né? Esse cara sou eu. Ai, gente, essa música é um caso sério. Eu vou contar um caso rápido pra vocês. Quando eu voltei pra cantar na Chinela de Palha, era final de 12 pra 13, né? E aí eu lembro que eu cantava essa música, eu nunca conseguia acertar a letra dessa música, porque a letra dela é bem grande, né? Mas fez um grande sucesso. Ela até que foi trilha sonora da novela Salve Jorge. No ano de 2012. Então, isso quer dizer, vamos fazer as contas rápidas aqui, é 12 anos atrás, é isso? Correto? Há 12 anos atrás, você curtia essas músicas aqui no Alcance. 12 e 5, apoio cultural. Depois do apoio tem a sua participação. Aproveita, manda sua mensagem, participa, fala comigo. Quer saber do brinde de hoje? Dá uma olhadinha lá no status. Olha, dá aquela olhadinha. Ah, é isso, o brinde de hoje, Fabiano? É mesmo? Sério? Sério, sério. Então aproveita, faça sua participação. Aproveita, curta também, né? Curta, dá aquela... tem que curtir, tá, gente? Vai lá, dá aquele coraçãozinho. Curte, comenta a foto. E comenta também, os nossos apoiadores estão lá no status também. Faço questão de colocar os apoiadores nos status, né? Que é uma forma legal também da gente estar divulgando a marca dos nossos apoiadores. Isso, beleza? Então, espero você na participação. Quer saber o brinde? Vai lá no status. Daqui a pouquinho eu conto aqui ao vivo pra você. Fique ligado com a gente.
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0: Vamos lá, antes de começar a nossa participação, eu quero aproveitar aqui, ó. 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São os nossos apoiadores, que eu sempre faço questão de estar falando deles demais, claro. E o que é mais importante junto com os nossos apoiadores? Você. É, você. Você, meu amigo, minha amiga ouvinte, que está sempre aqui comigo, participando, mandando sua mensagem. É de extrema importância. Você não sabe como é importante você estar participando diretamente da nossa programação. E você que não tem tempo, de repente, pô, tô trabalhando, mas eu fico com o radinho ligado. Ô, gente, é que sinta-se abraçado pelo Fabinho Cabeça nesse momento, que é muito bacana mesmo ter a sua companhia. Você não sabe como você me faz bem de deixar eu chegar na sua casa, no seu ambiente de trabalho, fazer companhia para você. Muito, muito obrigado. E você participando com a gente hoje está concorrendo a uma pizza da TNT Pizzas. O que você tem que fazer? Você nunca participou? Se você nunca participou, vou te falar, presta atenção. Você vai no seu telefone, pega lá, coloca 32-3574-1626. Adiciona o rádio, adiciona lá, Rádio Alcance FM. Aí você pode ir lá mandar o WhatsApp, mandar mensagem de áudio, de texto. Lembrando que nesse telefone, não pode, no WhatsApp, não pode ter ligação, tá, gente? É só para mensagem de áudio e texto. Mandou aquele oi, boa tarde, tô ligado, eu ouvo o Fabiano Cabeça. Tá valendo. O importante é você estar participando com a gente, tá bom? Beleza? Então vamos lá. Tenho que ir rápido porque já tem 19 mensagens. Graças a Deus o pessoal participa, interage diretamente. É muito bacana mesmo. Muito obrigado. Vamos lá. Primeira mensagem. O Natan Condé ligado com a gente. Mandou aquele boa tarde, quer participar do sorteio. Natália Quintão também está mandando aquele boa tarde. Boa tarde, Natália. Tudo bem com você? Leandro, que ficou bravo, falou que não ganha nada ultimamente. Falou que quer ouvir o som da Companhia do Forró. Ei, que legal, hein? Vamos lá, vamos com a Companhia do Forró. Elizabeth também tá ligada com a gente, quer participar do sorteio. Meu amigo João Batista, corintiano, mandou aqui, ó. Hoje é meu, hein? Ah, vamos lá, tá participando do sorteio. Elisângela Leandro também tá ligada com a gente, mandando aquele boa tarde. Também tem a Dona Geralda mandando boa tarde, Fabiano. Toca pra mim curtir aqui, ó. E pra todos os aniversariantes, a música de Rick Renner. O Frio da Madrugada, essa música, Frio da Madrugada, é do Rio Negro e Solimões, não? Vou conferir aqui, tá? Beleza? Dona Geralda, muito obrigado pela sua participação. Tem mensagem, tem áudio, tem... Fala comigo!
1: Rene, mãe. Ô, Fabiano, faz minha mãe ganhar aí, hein? Boa tarde, Fabiano. Queria mandar uma música pra minha mãe que tá fazendo aniversário hoje. Eu e Pedro.
0: Valeu, Antonella Pietro, mandando um abração pra... Ô, gente, pra Ramana, aniversariante de hoje. Parabéns, felicidades, muitos anos de vida. Que Deus te abençoe muito, minha amiga. Obrigado, tá? Obrigado por estar sempre ligada com a gente. E também, claro, agradecendo aos nossos queridos, o Pietro e a Antonella, que sempre participam com a gente. Que bom, né, gente? As criançadas sempre ligadas. Quem também quer participar é a Estela. Fala, Estela, tudo bem? Ela fala, vou participar, tô ligadinha. Valeu, Estela. Beijo pra você, obrigado, tá? Mais mensagem, mais áudio, mais fala comigo.
2: Boa tarde, meu amigo Cabeça. Tenha uma ótima tarde.
0: Fala, Luciano.
2: Manda uma música aí pra Ramanda, hein, aniversário dela.
0: Isso.
2: E pros meninos dela.
0: Deixa com a gente, Luciano.
2: Do Daniel, fazendo favor. Uma ótima tarde.
0: Deixa. Opa, geralmente a pessoa vai mandar aquele último áudio sem dar uma falhada no áudio, Mas tá beleza, deixa comigo. Valeu, Luciano, obrigado pela participação. Minha amiga Valéria, Valéria, tava sumida, Valéria. Tá sumida da programação, né? Mandou aquele boa tarde. Boa tarde, Valéria, obrigado, tá? Obrigado por estar ligado com a gente. Obrigado mesmo. Meu amigo Nilcinho, também ligadinho com a gente, mandou aquele boa tarde, mano. Toca o saudoso MC Quinho, oferece pra esposa Paula. Show de bola. Vamos tocar um cadinho de música? Vamos tocar um cadinho de música. Companhia do Forró, dia de espera, agora 12h20. Participa, manda sua mensagem, tá concorrendo a brinde, quem não alcance.
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0: Vamos lá, então, fala comigo aqui no alcance, manda sua mensagem, participe. Estou esperando suas mensagens, a sua ligação aqui no alcance. Deixa eu dar, lembrando que tem brinde também, tipo, para você que está participando com a gente. Vamos lá. Tem bastante mensagem, hein? Já tem. Eu tinha falado que tem 19, já li algumas, agora tem 12. Por exemplo, a Preta do Bairro Grama quer ouvir, mandando aquele boa tarde, quer ouvir a música do Rick Renner, Não Perca Sua Fé. Oferece para todos os ouvintes. Adriana Soares, minha amiga, sempre curtindo a programação, mandando aquele boa tarde, tudo bem com você, Fabiano? Tudo jóia. Ela quer ouvir a música do Zezé de Camargo, a música Irmão da Lua, Irmão das Estrelas, vai especialmente para os filhos, o Alan, o Rian e o Cauã, que são os grandes amores da vida dela. Que Deus abençoe grandemente, valeu. É pelo dia do filho, valeu, valeu demais. Que maravilha, valeu Adriana, obrigado, tá? Minha amiga Brunelli mandou aquele alô, boa tarde Fabiano, boa tarde Brunelli. Como é que você tá, minha amiga, tudo bem com você? Tem áudio também, tem, fala comigo. Opa, pera um pouquinho, vamos voltar aqui porque tem um problema, agora sim, fala comigo.
1: Oi Fabiano.
0: Oi.
1: Boa tarde, tá jóia?
0: Tudo jóia.
1: É a Nancy que tá falando.
0: Ô Nancy.
1: Deixa eu te falar, toca pra gente aí, do Rick Renner, Casa de Caboclo. Quero oferecer primeiramente pro meu esposo, pra minhas filhas, meus netos, para a Michele, mais a Valentina, a Dona Fátima, a Milene, a Angelita, a Sueli.
0: Certo.
1: As meninas todas lá da Zaime, tá? E pra vocês aí da rádio, um abraço. E pra todos que estiver ouvindo, um abraço. Fica com Deus.
0: Valeu, Nancy. Obrigado pela sua participação, minha amiga. Valeu mesmo. Romário também tá ligado com a gente. Mandou que ele fala comigo, Fabiano. Toca essa aí, ó. Do Sync of the Time. É versão a Rocha Ícaro Mendes. Vou procurar aqui, valeu, valeu Romário, quem também tá ligado com a gente aqui, ó, meu amigo Cadu, mandando boa tarde Fabiano, como é hoje dia dos filhos, vou mandar para os meus, gostaria de ouvir Jackson 5, I Want You Back, valeu, muito obrigado, o meu inglês é maravilhoso, vocês sabem, né, faz parte, eu vou me dedicar para falar melhor inglês, né? Daqui uns tempos. Inês Brandão também ligada com a gente, mandando aquele boa tarde, falou, tô ligada, quem mais? Ó, o pessoal pedindo mais música, falando inglês de novo. Fabiano Cabeça e seu English de Tóquio. Ai, ai, ai. A Daisy tá ligada com a gente, tá mandando aquele boa tarde. Quer ouvir o som da Corona? The Rhythm of the Night. É, só pra curtir. Beleza. Também a Lenice no centro da cidade ligadinha com a gente. Quero mandar um grande abraço meu amigo Juca. Fala, Juca. Minha amiga Miriam do bairro do ginásio sempre curtindo a programação da 104,9. A Rosane também ligada com a gente. A Marta do bairro Grama. Minha amiga Dilma do bairro Grama, ligadinha com a gente também, a Ana, eu sou Geraldo Rufino. Abraço, abraço, abraço, muito obrigado pela companhia.
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0: Bora de música? Bora de música, manda sua mensagem, participe e fala comigo aqui no alcance.
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0: 3 em ponto aqui na sua 104,9. Agora apoio cultural. Daqui a pouquinho eu tô de volta com mais música. Fique ligado com a gente.
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14: A Justiça de Minas Gerais manteve a decisão que um condenado por homicídio pague indenização por danos morais e pensão à filha da vítima. Ela deve receber R$ 100 mil por danos morais e pensão equivalente a 50% do salário mínimo até completar 25 anos. A menina, que tinha 4 anos quando o pai foi morto em julho de 2021, entrou na justiça pedindo a reparação com base na condenação criminal do réu pelo Tribunal do Júri, que transitou em julgado. Isso é, a decisão sendo final e definitiva. O juízo da comarca de Mantena, no Vale do Rio Doce, julgou parcialmente procedentes os pedidos. A sentença destacou que a condenação criminal definitiva do réu pelo Tribunal do Júri tornava incontroversa a obrigação de reparar os danos na esfera civil e fixou as indenizações. O condenado recorreu, alegando incapacidade financeira e sustentando a ausência de comprovação da dependência econômica da menina. O relator do recurso rejeitou os argumentos e considerou que a dependência econômica de filhos menores em relação aos pais é presumida pela jurisprudência, ressaltando que a perda do pai privou a criança do amparo financeiro que seria prestado. O magistrado considerou ainda a gravidade do homicídio e os impactos da perda para a criança. Segundo a decisão, nos termos de um dos artigos do Código Civil, a indenização pode ser medida pela extensão do dano e a condição financeira do responsável não deve ser o principal critério para reduzir a reparação, especialmente diante da perda de uma vida. Do Tribunal de Justiça de Minas Gerais, repórter Leonardo Patrus.
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13: Vamos com a nossa participação agora, 3:09. Tá na hora daquele cafezinho bacana. Tá tomando seu café? Opa, que bom, hein? Nem me convidou, né? Isso é um caso sério, viu? Eu te falar, viu? Ó, e quem tiver a oportunidade de uma hora, de repente fala assim, ô, tadinho do Fabiano Cabeça lá, né? Ele tá lá, igual eu fico falando, ah, tem vezes que eu fico tomando café com rosquinha. Se puder fazer uma doação de um bolo aí, né? Um pãozinho, um pouco com mortadela, pode trazer aqui na rádio. Ô, gente, tô brincando, tá? Mas se quiser vir tomar um café, você será muito bem-vindo aqui na Rádio Alcance. É claro, traga um bolo, traga alguma coisa, tá? Tem café, café tem. Eu fiz o café tá fresquinho. Bom, meu amigo Nilcim já veio aqui um dia, veio aqui, tomou café com rosquinha. Gostou, não foi, Nilcim? Café bom, né? Café, o café é forte. Café aqui é violento. Maria Alexandre ligada com a gente, tá mandando aquele boa tarde, boa tarde. Quando eu falo violento, gente, o café é forte, tá, gente? Café forte. Café com bastante pó, né? Aquele café pra você ficar acordado uns 3 dias. Meu amigo Marquinho também ligado com a gente aqui, ó. Cadê, ó? Quer ouvir? Manda pra nós, DJTG, Funk Melody. Se você conseguir achar, beleza, deixa com a gente. Vamos achar sim, valeu, Marquinho. Minha amiga Valéria mandou aquele áudio. Ô, Valéria, tá sumida, né? Fala comigo.
15: Olá, Fabiano, joia, tudo bom? Fala comigo, garoto. Então, toca Shame on the Moon.
13: Nossa.
15: Entendeu?
13: Ah, acho que entendi.
15: E ofereço pra você, pra todos os ouvintes, aniversariantes, e lógico, pra todos de bem com a vida. Um abraço. Ah, apareci de novo. Olha eu aqui outra vez.
13: Ah, oh, Valéria. Deixa com a gente, valeu. Valéria, muito obrigado, minha amiga. Obrigado pela sua participação. Meu amigo Edson também ligado com a gente. Mandou aquele fala comigo, boa tarde. Toca Natanzinho, Sem Limites pra Sonhar. Show de bola, que legal, hein? Ah, deixa eu ver mais aqui, ó. Mais. Sandra ligada com a gente. Mandou aquele fala comigo.
16: Boa tarde, Fabiana. Sandra Barrigrama.
13: Tudo bem, Sandra?
16: Vamos, minha esposa Demir, minha filha Alice, todos são ligadinhos no Tarde Sucesso.
13: Opa, legal. Minha amiga Sônia também lá no bairro do Ginásio, ligadinha na 104,9, mandou aquele boa tarde. Também a Verinha do Bela, Vera Belarmino, ligada com a gente, mandando aquele boa tarde, Verinha. Deixa eu dar uma olhada aqui também, ó. A Vanessa Costa mandando aquele boa tarde, Fabiano, quero essa pizza, hein? Ah, muito bem, tá valendo no sorteio aqui. Manda sua mensagem, vem, participa com a gente, fala comigo. Até as 4 da tarde você participa aqui na 104,9. Eu vou pro café. Bora? Bora tomar café, vamos lá.
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13: Vamos lá agora. Oh, gente, eu penso assim, nós, vou falar bastante participações aqui pra adiantar, né? O pessoal vai, acelera. O pessoal vem com tudo pra participar com a gente. Que maravilha, que bom, que bom. Obrigado, tá? Obrigado sempre pelo carinho. Obrigado você que participa com a gente, que manda sua mensagem, falando comigo. Você que participa diretamente da nossa programação e também indiretamente, gente. É importante demais ter a sua participação aqui no Alcance, tá? Muito, muito, muito, muito obrigado mesmo, de coração. Vamos lá agora, então, agora 3:38, eu acho que vai dar tempo de mandar a participação de todo mundo, tá? Luzia, fala comigo! Fala comigo, Luzia!
14: Oi, Fabiano, boa tarde.
13: Boa tarde.
14: Cidinha, 12, agora são 13. Toca a música Sonoris 2 do Rick Renner. Eu mando para todos os aniversariantes de hoje, todas as minhas amigas, todos os seus ouvintes e todos vocês da Rádio Família. Obrigada, tchau, tchau.
13: Valeu, valeu demais. Obrigado, pessoal. Homenageando o Rick, né, pela sua partida, né, precoce. Meu amigo Nilson Machado ligado com a gente. Essa Nancy é a costureira aí, ó, tá falando. Quer ouvir o som do Rap Solitário? Oferece para os filhos a Júlia, o Nilson Júnior e a Camille. E para todos que estão curtindo a Rádio Alcance. Valeu, Nilson. Nilcinho, esse é fera. Mais mensagem, mais. Fala comigo.
15: Tá com o Fabiano. Olha o Zezé na área aí também. Bom também, né?
13: Bom também.
15: Toca para nós aí, Fabiano. É, aqui é meu lugar, que é bom também, né? Toca para mim, para mulher. Para você, para o Chachel, para a flor dele aí. Ó.

0: o Gerson, o Cocate, o Alceu. Toca pro Rodrigo também, mas o servente dele aí que é bom também, viu? Fica com Deus aí, meu garoto. Uma boa tarde pra nós, que é bom também.
1: Beleza, show de bola, show de bola. O Denilson Valinotti, ele, ó, e tem chovido aí, falou pra tocar a casa de caboclo até, que a gente mandou aqui na sequência. Tá ligado com a gente. Valeu, Denilson, um grande abraço. Quem também quer ouvir música é a Ana Paula, oferecendo por esposo Nilcim, MC Massinho Sonhos. Legal. Meu amigo Jonathan, ligado com a gente, mandou aquele ovo, Fabiano Cabeça. Quer ouvir aqui? Deixa eu ver a música. Uhum. Ah, ele curtiu, ele curte, né? Ele curte a abertura do programa, da Alcance. Benny Benassi, Sex Fashion. É aquele tema da abertura que a gente coloca, né? A gente chama de BG. O BG é basicamente isso aqui que a gente usa, ó. Aqui tem esse BG, que é o fundo musical que a gente fica falando. Então, quer ouvir o Benny Benassi? Vamos colocar. Marcelo é ligado com a gente aqui no Bela Vista. Ó, queria mandar um alô para o pai Marcelo, que está trabalhando na roça. Gostaria de ouvir a música dos Beatles. Opa, vamos ouvir Beatles. Vamos relembrar lá dos anos 60, 70, né? Bacana. Meu amigo João Batista quer ouvir aqui, ó. É, eu não sou terapia com Danilo e Davi, oferecendo para o pessoal da Casita Quase Tudo, Casita Construções, pessoal da Metalúrgica Metal Nobre e para vocês aí da rádio. A Valéria curtindo, a Valéria curtindo, isso aí. Marisa também ligada com a gente, ó, assim, ó, quero participar do sorteio, vai participar, valeu Marisa. Verinha mandou um áudio, então fala comigo.
2: Toca Gás em Rosa aí pra nós, Fabiano, fazendo favor.
1: Opa.
2: Oferecer pros meninos que trabalham aqui no abrigo, uhum, e pra todo mundo que estiver ouvindo Alcance.
1: Claro.
2: Valeu, tá. Beijo, com Deus.
1: Beijo, Verinha, valeu.
2: Eu quero oferecer essa música pra Mariana, pra Flávia, pra Eliane, pra Ana e a Conceição. Tá? Trabalha aqui comigo.
1: Beleza, deixa comigo, deixa comigo, deixa com a gente. Pessoal, todo mundo pedindo música do Rick Renner, né? Olha só, a Kátia pedindo, ela é demais. A Kátia aqui é minha vizinha do Bela Vista. E também tem aqui, ó, a Mariana, que ouviu a música do Gustavo Lima com Rick Renner, para o esposo Jardel, os filhos Luiz Otávio, Maria Clara e Ravi e todos os ouvintes. Se não me engano, acho que é Mil Vezes Cantarei. Eu vi essa versão muito bacana que o Gustavo Lima gravou com eles, né? Na verdade, a música é do Rick Renner. Gustavo Lima gravou e eles tiveram a oportunidade de fazer um show ao vivo. A Luciana, ô Luciana, dá sumida, hein? Que bom participando com a gente. Que eu vi Peão Todo Tatuado, oferece pra Jenny, pra Ritinha e pra Anne. Valeu. Meu amigo Rodrigo. Rodrigo ligado com a gente também aqui, ó. Aí toca a música Filha do Rick Renner. É, vamos ver se vai dar certo. Então, música do Rick Renner. Vamos escolher algumas aqui pra gente estar tocando, tá bom? É, oferece pro Zezé Lados Ferreira, pro Gonzaga e pro Servente. Ai, ai, ai. Beleza. Manda, ó. Ah, cê, deixa comigo. Deixa comigo. Valeu, Nilcinho. Deixa comigo. Grande abraço. Tamo junto. Vamos de música? Vamos de música aqui no Alcance. Você fica ligado. Você fica curtindo as melhores aqui na sua 104,9.

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Quem está curtindo alcance também, minha amiga Marcele, mandando aquele boa tarde, Fabiano. Boa tarde, Marcele, tudo bem? Marcelo, bairro do ginásio, linda música, música lindíssima, né, que a gente ouviu aqui no alcance. Obrigado pela companhia. E também a Magda Caporal ligada com a gente. Boa tarde, bola de música aqui no alcance.

0: os que ficaram pra trás, daqui a pouquinho a gente toca todas, tá bom? Vamos lá, Apoio Cultural, daqui a pouquinho eu tô de volta.
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Lembrando que daqui a pouquinho tem um sorteio para você que participou com a gente. Vamos falar sobre algumas notícias rapidinho aqui, né? Algumas fofocas. A dupla Bruno e Marrone cancelou suas apresentações que faria no próximo dia 2 em Cristalina, Goiás, após Bruno precisar se submeter a um procedimento cirúrgico. O cancelamento foi comunicado nesta terça-feira, dia 22, pela equipe dos cantores e o bar responsável pela realização do show. Segundo o comunicado, por orientação médica, Bruno passará por uma cirurgia de hérnia na próxima semana e deverá permanecer afastado das atividades por 7 dias. Outra notícia que apareceu também na internet aí, o cantor Alexandre Pires foi alvo de mandado de busca e apreensão na manhã desta quarta-feira, dia 23, em uma operação da Polícia Federal que investiga uma organização criminosa que movimenta recursos provenientes da extração e comércio ilegal de caceteritas na terra indígena Yanomami e Roraima. A informação é do jornal O Globo. A suspeita é que o artista integre o grupo. Com isso, foram realizadas buscas em endereços associados a ele. Além dele, também são alvos o advogado Diego Possebon e o empresário Matheus Possebon, que trabalha com o cantor. Ao todo, são cumpridos 12 mandados de busca e apreensão e 17 ordens judiciais de sequestro de bens e valores expedidos pela Justiça Federal. É, gente. Complicado esse negócio para o Alexandre Pires, hein? Vamos ver o que vai se desenvolver nos próximos dias. Vamos tendo mais notícias aqui. A Marcele pediu para tocar Beatles. Meu amigo Nilson Machado pediu para tocar MC Marcinho. Vamos lá, vamos de música. Beatles, help! Voltamos.

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0: Apoio Cultural, daqui a pouquinho eu tô de volta com o sorteio, então fique ligado agora, 4h34 aqui na Sua Alcance FM.
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14: 4:39.

Fala comigo aqui no alcance. Tem a Mariana que mandou mensagem aqui, falou que quer participar do sorteio lá do ginásio. A Dé também mandou mensagem. Fala comigo, Dé. Valeu, valeu, valeu demais. Obrigado, tá? Obrigado pela sua participação. Valeu!

0: Vamos lá, vamos então para o sorteio. Então eu quero agradecer demais a você que participou com a gente, a você também que mandou sua mensagem, você que participa indiretamente ouvindo a nossa programação. 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Muito, muito, muito obrigado mesmo de coração.
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0: Vamos lá, vamos pro sorteio, vamos ver quem vai levar pra casa esse brinde de hoje. Vamos lá!
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0: 4h41 agora, pum! Muito bem. A pessoa que mandou a mensagem falou assim: eu quero. Só assim. Ou só eu quero. Ai, gente, mandou mensagem, era 3h21. Você que mandou essa mensagem, eu quero, né? Ganhou o brinde de hoje, tá? É Marisa. Marisa, obrigado, tá, pela sua participação. Vou entrar em contato com você para você pegar o seu brinde, beleza? Amanhã eu tô de volta a partir de 1h. Tem mais participação. Muito, muito obrigado mesmo você que ligou, participou com a gente. Valeu de coração. Mas continue ligado no Alcance. Hoje é quarta-feira, então é o seguinte: de 5 a 6 tem o Happy Hour Alcance. Às 6h10 tem a moça da rádio, a Marisa Cremonese, com o programa Sem Parar. E às 10 da noite, as mais românticas com Love Time. Love Time chegando pra abalar o seu coração. Ei, trem, hein? Vem falar em Love Time. Vamos lá, vamos abalar o seu coração com as mais românticas. Bee Gees, How Deep Is Your Love. Agora 4h42, boa tarde, muito obrigado pela sua companhia.
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0: Amanhã eu tô de volta.
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sentia um acréscimo de estima por si mesma. Parecia-lhe que entrava, enfim, numa existência superiormente interessante, onde cada hora tinha o seu encanto diferente, cada

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5: 36.
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2: Que é o Bruno.
3: E o Marrone.
2: Nós também estamos aqui com vocês.
0: Beijo.

0: Louvado seja o nosso Senhor Jesus Cristo.
1: Para sempre seja louvado.
0: Em nome do Pai, do Filho e do Espírito Santo.
1: Amém.
0: O anjo do Senhor anunciou a Maria.
1: E ela concebeu do Espírito Santo.
2: Ave Maria, cheia de graça, o Senhor é convosco. Bendita sois vós entre as mulheres.
1: E bendito é o fruto do vosso ventre, Jesus.
3: Santa Maria, Mãe de Deus, rogai por nós, pecadores, agora e na hora de nossa morte. Amém.
0: Eis aqui a serva do Senhor.
1: Faça-se em mim segundo a vossa palavra. Ave Maria, cheia de graça, o Senhor é convosco. Bendita sois vós entre as mulheres, e bendito é o fruto do vosso ventre, Jesus.
3: Santa Maria, Mãe de Deus, rogai por nós, pecadores, agora e na hora de nossa morte. Amém.
0: E o Verbo se fez carne
1: e habitou entre nós. Ave Maria, cheia de graça, o Senhor é convosco. Bendita sois vós entre as mulheres, e bendito é o fruto do vosso ventre, Jesus.
3: Santa Maria, Mãe de Deus, rogai por nós, pecadores, agora e na hora de nossa morte. Amém.
0: Rogai por nós, Santa Mãe de Deus,
1: para que sejamos dignos das promessas de Cristo.
0: Oremos, infundi, Senhor, vos rogamos, a vossa graça em nossos corações, para que nós que conhecemos pela anunciação do anjo a encarnação de Jesus Cristo, vosso Filho, por sua paixão e morte na cruz, cheguemos à glória da ressurreição. Pelo mesmo Cristo nosso Senhor.
1: Amém.
0: Rezemos a São José.
1: Glorioso São José, a quem foi dado o poder de tornar possíveis as coisas humanamente impossíveis, vinde em nosso auxílio nas dificuldades da vida. Tomai sob a vossa proteção nossos pedidos e orações, nossas

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com vocês. Eu sou a Marise Cremonese e estou aqui com mais uma edição do nosso programa Sem Parar. Fica coladinho com a Cremonese, hein? Não saia daí. O programa hoje tá demais, sensacional. Só música selecionada pra você curtir juntinho comigo, hein? Uma

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0: Santana. 6h20.
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0: 6h28.
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0: 6:37.
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0: 6h45.
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2: Eu sou a Marise Cremonese, na 104 tem uma hora de música sem parar, selecionados para você curtir juntinho comigo.

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1: 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Para você que esteve ligadinho conosco, obrigado pela sua sintonia. Valeu sua companhia e um grande beijo no seu coração. 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

0: desordenados e estranhos. Iluminai meu entendimento, inflamai a minha vontade para que possa rezar digno e atento e devotamente este ofício e mereça ser atendido na presença de vossa divina majestade, por Cristo nosso Senhor.
1: Amém.
0: Neste momento nós vamos acolher a imagem peregrina do nosso padroeiro, que nesta semana esteve visitando mais uma família, a qual nós agradecemos pelo cuidado e o carinho com São José. Cantemos.

0: Invoquemos as luzes e a presença do Divino Espírito Santo no meio de nós. Vinde, Espírito Santo, enchei os corações
1: dos vossos fiéis e acendei neles o fogo do vosso amor. Enviai o vosso Espírito e tudo será criado e renovareis a face da terra. Oremos. Ó Deus, que instruíste os corações dos vossos fiéis com a luz do Espírito Santo, fazei que apreciemos retamente todas as coisas segundo o mesmo Espírito e gozemos sempre da sua consolação, por Cristo Senhor nosso. Amém.
0: Podemos nos assentar. Neste momento, fazemos a nossa formação, a nossa leitura, conhecendo mais sobre a vida do nosso padroeiro São José. E hoje, ainda meditando a carta apostólica do Papa Francisco sobre São José, na ocasião dos 150 anos da declaração de São José como patrono universal da nossa igreja. E hoje nós entramos no subtema São José, pai com coragem criativa. Se a primeira etapa de toda a verdadeira cura interior é acolher a própria história, ou seja, dar espaço ao nosso íntimo, até mesmo aquilo que não escolhemos na nossa vida, convém acrescentar outra característica importante: a coragem criativa. Esta vem de cima, sobretudo quando se encontram dificuldades. Com efeito, perante uma dificuldade, pode-se estacar e abandonar o campo, ou tentar vencê-la de algum modo. Às vezes, são precisamente as dificuldades que fazem sair de cada um de nós recursos que nem pensávamos ter. Frequentemente, ao ler os evangelhos da infância, apetece-nos perguntar por que motivo Deus não interveio de forma direta e clara. Porque Deus intervém por meio de acontecimentos e pessoas. José é o homem por meio de quem Deus cuida dos primórdios da história da redenção. É o verdadeiro milagre pelo qual Deus salva o menino e sua mãe. O céu intervém, confiando na coragem criativa deste homem, que, tendo chegado a Belém e não encontrado alojamento onde Maria podia dar à luz, arranja um estábulo, prepara-o de modo a tornar-se o lugar mais acolhedor possível para o Filho de Deus que vem ao mundo. Face ao perigo iminente de Herodes, que quer matar o menino de novo em sonhos, José é alertado para defender e, no coração da noite, organiza a fuga para o Egito. Então, com este subtema, como São José, pai na criatividade. São José, que não tendo onde Jesus nascer, não tendo onde Jesus viesse ao mundo, ele teve que improvisar um lugar. E a leitura diz para nós que ele tornou este lugar como o lugar mais aconchegante do mundo, onde o Filho de Deus não tinha um lugar para vir a este mundo. E mais uma vez nós voltamos o nosso olhar para a imagem do nosso padroeiro São José, que sempre está nesse local de destaque na nossa igreja matriz, sempre intercedendo, sempre olhando por cada um de nós, seus filhos, seus devotos paroquianos, e entregando-nos aos cuidados de seu filho Jesus. Que São José também nos ajude a sermos criativos, criativos para o bem, sempre inventando algo que possa ser para o bem, que possa ser para a reconstrução da vida, do amor. Que São José nos ajude, mesmo através do seu silêncio, nós possamos entender aquilo que São José nos direciona, aquilo que ele pede que nós fazemos e sejamos. São José, São José,
1: rogai por nós.
0: São José,
1: rogai por nós.
0: Neste momento especial da novena em honra a São José, queremos apresentar diante de Deus, pelas mãos do nosso amado protetor, as intenções que trazemos no nosso coração. Durante todo o dia, as pessoas puderam passar, deixar o seu pedido, a sua oração, e neste momento nós apresentamos ao Senhor, pela intercessão de São José e hoje pela intercessão de São Padre Pio. Cantemos.

0: Obrigado.
1: Tendo ouvido a formação e apresentado as intenções deste dia, rezemos agora o terço a São José. Cada um coloque diante de São José a sua necessidade, a sua intenção, aquilo que você traz, pedindo graças e bênçãos para a sua vida. Podemos nos assentar e a nossa oração inicial.
2: Lembrai-vos, ó puríssimo esposo de Maria Virgem, ó meu doce protetor, São José, que jamais se ouviu dizer que alguém tivesse invocado a vossa proteção, implorado vosso socorro e não fosse por vós consolado e atendido. Com esta confiança, venho à vossa presença e a vós, fervorosamente, me recomendo. Não desprezeis a minha súplica, ó Pai adotivo do Redentor, mas dignai-vos acolhê-la piedosamente. Amém.
3: Amém.
2: Primeiro mistério: aparição do anjo do Senhor em sonhos a José. Ó glorioso São José, nas vossas maiores aflições e tribulações, o anjo não vos valeu,
3: valei-me São José.
2: São José,
3: valei-me.
2: São José,
3: valei-me.
2: São José,
3: valei-me.
2: São José,
3: valei-me.
2: São José,
3: valei-me.
2: São José,
3: valei-me.
2: São José,
3: valei-me.
2: São José,
3: valei-me.
2: São José,
3: valei-me.
2: São José,
3: valei-me.
2: Segundo mistério: José no presépio com o recém-nascido e Maria.
3: Ó glorioso São José,
2: nas vossas maiores aflições e tribulações, o anjo não vos valeu, valei-me São José. São José,
3: valei-me.
2: São José,
3: valei-me.
2: São José,
3: valei-me.
2: São José,
3: valei-me.
2: São José,
3: valei-me.
2: São José,
3: valei-me.
2: São José,
3: valei-me.
2: São José,
3: valei-me.
2: São José,
3: valei-me.
2: São José,
3: valei-me.
2: Terceiro mistério: a fuga para o Egito.
3: Ó glorioso São José,
2: nas vossas maiores aflições e tribulações, o anjo não vos valeu, valei-me São José. São José,
3: valei-me.
2: São José,
3: valei-me.
2: São José,
3: valei-me.
2: São José,
3: valei-me.
2: São José,
3: valei-me.
2: São José,
3: valei-me.
2: São José,
3: valei-me.
2: São José,
3: valei-me.
2: São José,
3: valei-me.
2: São José,
3: valei-me.
2: Quarto mistério: a apresentação de Jesus no templo.
3: Ó glorioso São José,
2: nas vossas maiores aflições e tribulações, o anjo não vos valeu, valei-me São José. São José,
3: valei-me.
2: São José,
3: valei-me.
2: São José,
3: valei-me.
2: São José,
3: valei-me.
2: São José,
3: valei-me.
2: São José,
3: valei-me.
2: São José,
3: valei-me.
2: São José,
3: valei-me.
2: São José,
3: valei-me.
2: São José,
3: valei-me.
2: Quinto mistério: o reencontro de José e Maria com Jesus no templo.
3: Ó glorioso São José,
2: nas vossas maiores aflições e tribulações, o anjo não vos valeu, valei-me São José. São José,
3: valei-me.
2: São José,
3: valei-me.
2: São José,
3: valei-me.
2: São José,
3: valei-me.
2: São José,
3: valei-me.
2: São José,
3: valei-me.
2: São José,
3: valei-me.
2: São José,
3: valei-me.
2: São José,
3: valei-me.
2: São José,
3: valei-me.
2: Ó glorioso São José, nas vossas maiores aflições e tribulações, o anjo não vos valeu, valei-me São José. Ó glorioso São José, nas vossas maiores aflições e tribulações, o anjo não vos valeu, valei-me São José. Ó glorioso São José, nas vossas maiores aflições e tribulações, o anjo não vos valeu, valei-me São José.
1: Oremos. Deus Todo-Poderoso, pelas preces de nosso Pai São José, a quem confiastes as primícias da Igreja, concedei que ela possa levar à plenitude os mistérios da salvação. Por nosso Senhor Jesus Cristo, vosso Filho, na unidade do Espírito Santo.
3: Amém.
1: Rezemos um Pai Nosso, uma Ave Maria e um Glória, em honra à Santíssima Trindade, pelas intenções do Santo Padre, o Papa Leão XIV, de modo especial que se prepara para mais uma viagem apostólica, para alcançarmos as indulgências desta santa devoção. Pai nosso, santificado seja vosso nome, venha a nós o vosso reino, seja feita a vossa vontade, assim na terra como no céu. O pão nosso de cada dia nos dai hoje,
3: perdoai-nos as nossas ofensas, assim como nós perdoamos a quem nos tem ofendido. E não nos deixeis cair em tentação, mas livrai-nos do mal. Amém.
1: Ave Maria,
3: cheia de graça, o Senhor é convosco. Bendita sois vós entre as mulheres, e bendito é o fruto do vosso ventre, Jesus. Santa Maria, Mãe de Deus, rogai por nós, pecadores, agora e na hora da nossa morte. Amém.
1: Glória ao Pai, ao Filho e ao Espírito Santo,
3: como era no princípio, e amém.
1: Rezemos juntos a jaculatória São José. Humilde e casto
3: São José, vinde em nosso socorro, por nós intercedei e sempre protegei.
1: Cantemos.

0: para ser abençoada pela nossa fé, pela nossa oração. Deus atenderá os nossos pedidos pela intercessão de São José e os abençoará. Apresente-os, por favor. Abençoai, Senhor, os objetos, velas, roupas, fotos, documentos, imagens, terços, chaves, instrumentos de trabalho, remédios, a água e outros. O Senhor sabe qual a bênção que as pessoas buscam através destes objetos. Atendei, Senhor, as pessoas, abençoando estes objetos, pela intercessão de nosso padroeiro São José, pela intercessão de São Padre Pio, por Cristo nosso Senhor.
1: Amém.
0: Vamos nos consagrar a São José com a oração consecratória. Juntos, glorioso patriarca São José,
2: cujo poder consegue tornar possíveis as coisas impossíveis, vinde em minha ajuda nesses momentos de angústia e dificuldade. Tomai-a sob a vossa proteção as situações tão chaves e difíceis que vos confio, para que obtenha uma solução favorável. Meu amado Pai, toda a minha confiança está colocada em vós. Que não se diga que eu vos invoquei, e dado que tudo podeis junto de Jesus e Maria, mostrai-me que a vossa bondade é tão grande como o vosso poder. Amém.
0: São José,
1: rogai por nós.
0: São José,
1: rogai por nós.
0: São José,
1: rogai por nós.
0: Conforme todas as semanas, verifiquem aí nos bancos a família que São José escolhe neste momento para visitar nesta semana, até a próxima quarta-feira. Já encontrou a nossa agente do dízimo, a Neire?

Luciana, por favor, faça a entrega da imagem. Neire, cuide bem de São José, nas suas orações, lembre-se de nós. Uma salva de palmas. E dentro de alguns instantes daremos início à nossa celebração.

0: Louvado seja nosso Senhor Jesus Cristo,
1: para sempre seja louvado.
0: Boa noite a todos. Com muita alegria que saudamos você que nos acompanha pela Rádio Alcance FM. A você o nosso boa noite. Muito obrigado pela sua sintonia, pela sua companhia. Celebramos hoje a quarta-feira da 25ª semana do Tempo Comum. E celebramos também a memória de São Pio de Pietrelcina. Celebramos pelas seguintes intenções: em honra a São José, São Padre Pio, Nossa Senhora de Guadalupe, São Miguel Arcanjo e Nossa Senhora das Dores. Dom matrimonial José Luiz Abrantes e Dona Ivanir de Oliveira Abrantes, completando hoje 48 anos de união. Dom da vida Altamir Amaral da Silva. Falecidos: Raimunda de Oliveira Rodrigues, 1 mês. José Tito dos Santos, 3 meses. Maria Estela Borges de Lima, 6 meses. Antonieta Francisca Milagre, 8 meses. Manuel Rocha Pires, 1 ano e 11 meses. Maria Aparecida dos Santos Margarida, 3 anos. Luiz Batista Castadel, 3 anos e 2 meses. Maria Auxiliadora Assis de Oliveira, 5 anos. Ivanir da Mota, 9 anos. Rogério Pinto Gandra, 15 anos. Antônio Maranhão. Sebastiana Ferreira da Silva. Maria Augusta Alves. Isabel Machado Marques Abrantes. Maria Belarmina Ribeiro, René Mendes Ribeiro, falecidos da família Mendes Ribeiro. Egídio Pinto da Mota, Marcos Roberto da Mota, Geraldo Maurício da Mota, José Batista Alves, Maria da Glória Alves, Adão Teixeira Alves, Elaine Aparecida Filgueiras, pelas almas do purgatório e por todos os falecidos. Em sua vida de pobre, São Pio também nos lembra que nossa única riqueza confiável é Deus e seu reino, tesouro pelos quais tudo se vende para adquiri-lo. Cantemos.

0: Amém.
1: A vós, irmãos, paz e fé da parte de Deus o Pai e do Senhor Jesus Cristo.
0: Bendito seja Deus que nos reuniu no amor de Cristo.
1: Mais uma vez, uma boa noite.
0: Boa noite.
1: Boa noite também aos irmãos e irmãs que rezam conosco pelas ondas da rádio Alcance FM. E reunidos no amor de Cristo, o próprio Cristo nos disse: quem dentre vós

0: do fundo do coração. Senhor, que sois a plenitude da verdade e da graça, tende piedade de nós.
1: Senhor, tende piedade de nós.
0: Cristo, que vos tornastes pobre para nos enriquecer, tende piedade de nós.
1: Cristo, tende piedade de nós.
0: Senhor, que viestes para fazer de nós o vosso povo santo, tende piedade de nós.
1: Senhor, tende piedade de nós.
0: Deus Todo-Poderoso, rico em misericórdia, tenha compaixão de nós, perdoe os nossos pecados e nos conduza à vida eterna.
1: Amém.
0: Oremos. Deus eterno e todo-poderoso, que destes ao presbítero São Pio a graça singular de participar da cruz de vosso Filho, e por seu ministério renovastes as maravilhas de vossa misericórdia, concedei-nos por sua intercessão que nos associemos continuamente à paixão de Cristo, cheguemos alegremente à glória da ressurreição. Por nosso Senhor Jesus Cristo, vosso Filho, que é Deus, e convosco vive e reina na unidade.

0: Leitura do livro dos Provérbios.
1: A palavra de Deus é comprovada. Ele é um escudo para os que nele abrigam. Não acrescentes nada às suas palavras, para que ele não te repreenda e passes por mentiroso. Duas coisas eu te pedi, não mais recuses antes de eu morrer. Afasta de mim a falsidade e a mentira. Não me des pobreza nem riqueza, mas concede-me o pão que me é necessário. Não aconteça que saciado eu te renegue e diga: quem é o Senhor? Ou que empobrecido eu me ponha a roubar e profane o nome de meu Deus. Palavra do Senhor.
2: Graças a Deus.

0: convosco.
1: Ele está no meio de nós.
0: Proclamação do Evangelho de Jesus Cristo segundo Lucas.
1: Glória a vós, Senhor.
0: Naquele tempo, Jesus convocou os 12 e deu-lhes poder e autoridade sobre todos os demônios e para curar doenças. E enviou-os a proclamar o Evangelho de Deus e a curar os enfermos. E disse-lhes: não leveis nada para o caminho, nem cajado, nem sacola, nem pão, nem dinheiro, nem mesmo duas túnicas. Em qualquer casa onde entrardes, fica aí. E daí é que partireis de novo. Todos aqueles que não vos acolherem, ao sairdes daquela cidade, sacudi a poeira dos vossos pés como protesto contra eles. Os discípulos partiram e percorriam os povoados, anunciando a boa nova e fazendo curas em todos os lugares. Palavra da salvação.
1: Glória a vós, Senhor.
0: Queridos irmãos, queridas irmãs, mais uma vez reunidos para celebrarmos a palavra, celebrarmos a Eucaristia. Nesta quarta-feira, este dia tão especial na nossa paróquia, dia de adoração, dia em que as nossas orações ao nosso padroeiro São José se elevam, onde toda a igreja, em cada quarta-feira, lembra com carinho da figura de São José, nosso patrono, pai adotivo de Jesus. E a liturgia da palavra de hoje, nesta quarta-feira da 25ª semana do tempo comum, vem nos falar como palavra-chave, a liturgia de hoje, a palavra-chave é desprendimento. Nós precisamos estar desprendidos das coisas passageiras, das coisas deste mundo, e precisamos nos apegar das coisas do céu. A leitura que nós ouvimos do livro dos Provérbios vai nos falar muito bem sobre isso.

0: isso, ela narra para nós, onde vai dizer: não me des pobreza nem riqueza, mas concede-me o pão que é necessário. Olha que interessante. Nós não devemos pedir para sermos ricos ou para sermos pobres. Nós precisamos daquilo que nos alimenta, daquilo que nos dá sustento em nossa caminhada. O que vier depois é acréscimo. Em outra passagem do Evangelho vai dizer: buscai o reino de Deus em primeiro lugar, e tudo mais vos será dado como acréscimo. Nós estamos no mês de setembro, já estamos caminhando para o seu finalzinho. E o mês de setembro é o mês dedicado à palavra de Deus. É o mês em que nós deveríamos ainda mais termos gosto pela palavra de Deus, buscarmos mesmo e praticarmos a palavra de Deus. E a primeira leitura também no livro dos Provérbios vai dizer para nós: a palavra de Deus é comprovada. Ele é um escudo para os que neles se abrigam. O salmista também vai nos ajudar a refletir sobre isso: vossas palavras é uma luz para os meus passos. Quando eu vejo esse salmo, eu penso: ai de nós se nós não tivéssemos a palavra de Deus como direção, como nosso norteamento. Por isso que o salmista diz que ela é uma luz para os nossos passos, para que nós tenhamos a graça de sempre enxergá-la e jamais perdermos o seu brilho na nossa caminhada de cristãos. E a igreja no Brasil, todos os anos, no mês de setembro, ela escolhe um livro da Bíblia para ser meditado. E neste ano de 2026, a igreja escolheu para nós o livro de Daniel, mais precisamente no versículo onde diz: e o seu reino não será destruído, e o seu reino não terá fim. Porque de fato o reino de Jesus não tem fim. O reino de Deus, ele não tem fim. E a palavra de Deus, ela é viva, ela é eficaz, Já temos ela na Bíblia escrita há tantos e tantos anos, mas todos os dias, a todo momento, ela se renova para nós. Dentro daquilo que nós estamos vivendo, dentro da nossa atualidade, sempre que nós buscamos a palavra de Deus, nós tiramos uma lição própria, primeiro para a minha própria vida, depois para a vida daqueles que estão ao nosso redor. E que nós sejamos pessoas que tenham gosto, que queiram cada vez mais se alimentar da palavra de Deus, que queiram cada vez mais saciar, se encher dessa palavra de Deus. E o evangelho de hoje, São Lucas narrando para nós Jesus convocando os 12. Eu sempre digo, durante as missas, as celebrações do tempo comum, nós sempre deparamos com este evangelho de Jesus chamando os 12, Jesus convocando aqueles que vão ajudar na construção e no anúncio do seu reino. E o que que mostra para nós? O que que isso quer dizer? Para sempre nos lembrar que nós, cristãos batizados, desde o dia do nosso batismo, somos chamados a sermos apóstolos do Senhor. Nós somos a continuidade do colégio apostólico de nosso Senhor Jesus Cristo. Ele espera de nós que nós possamos dar continuidade ao seu reino. É justamente aí que nós falamos que o seu reino não terá fim, porque graças a Deus nós temos pessoas, temos os nossos sacerdotes, Temos as pessoas que anunciam a palavra de Deus, que não deixa com que a palavra de Deus possa se perder. E Jesus no Evangelho também, ele vai falar sobre o desprendimento. Ele fala com os apóstolos que não levem nada para o caminho. Que isso quer dizer? Que eu possa me entregar totalmente à graça, à misericórdia e o amor de Deus. Que eu não precise ter preocupação com nada, né? Se eu vou passar fome, se eu vou passar frio, a providência de Deus, ela nos alcança. A providência de Deus é que nos dará tudo. E Jesus diz que para ir tranquilos, né, ele lhes deu a autoridade de expulsar demônios e curar os enfermos, né, como todo missionário, como todo aquele que vai levar a palavra do Senhor, às vezes encontra dificuldade no seu caminho. E Jesus disse aos seus apóstolos que eles também encontrariam essas dificuldades, né? E ele disse simplesmente: aonde não vos receberem, ao sair daquela cidade, sacudi as poeiras dos pés como protesto. Apenas isso. E os discípulos partiram, percorriam os povoados e anunciavam a boa nova, fazendo curas em todos os lugares. Faziam tudo isso porque estavam de coração aberto. Ouviam a palavra do Mestre, ouviam o seu seguimento. E neste dia 23 de setembro, a igreja também faz memória a São Padre Pio. Quem foi São Padre Pio? Um sacerdote de ordem capuchinho, mas que também foi desprendido de toda e qualquer riqueza. Um sacerdote que vivia unicamente da graça de nosso Senhor Jesus Cristo. Um sacerdote que tinha o ouvido para a confissão, o ouvido para ouvir os irmãos, aqueles que precisavam de uma palavra de conselho, de acolhimento. E São Padre Pio, ele foi isso, ele viveu essa graça. Ele tinha como centro a Sagrada Eucaristia, a Santa Missa, sempre prezava, sempre rezava a Santa Missa. E é o único sacerdote do mundo que recebeu os estigmas do martírio de nosso Senhor Jesus Cristo. São Padre Pio trazia em suas mãos, em seus pés e em seu lado as mesmas feridas que nosso Senhor Jesus Cristo teve na cruz. E há uma canção que diz, né, sobre a oração a São Padre Pio, que vai pedir a ele: não peço o que não mereço, mas tua presença, ó Deus, quero ter. Fica, Senhor, comigo para que eu ouça a tua voz. Que nós possamos seguir os exemplos do nosso padroeiro São José, que mesmo no seu silêncio nos ensina tantas coisas. Que nós também aprendamos de São Padre Pio a graça de sermos desejosos da Eucaristia e da Palavra. E que se nós tropeçarmos, cairmos, tenhamos forças para recomeçar. Assim seja.
1: Amém.
0: No altar do Senhor, entreguemos a nossa vida, o nosso coração, tudo o que somos e temos, cantando: façamos as nossas ofertas materiais.

Preparemos os nossos corações para recebermos Jesus na Eucaristia que vem ao nosso encontro. Ele que vem nos alimentar, vem saciar a nossa sede, a nossa fome, para que nós sejamos pessoas de oração, pessoas da palavra. No silêncio orante, vamos aguardar Jesus até o altar.

0: e louvores sejam dados agora e a todo momento
1: ao Santíssimo Diviníssimo Sacramento.
0: Graças e louvores sejam dados agora e a todo momento
1: ao Santíssimo Diviníssimo Sacramento.
0: Graças e louvores sejam dados agora e a todo momento
1: ao Santíssimo Diviníssimo Sacramento.
0: Jesus, manso e humilde de coração,
1: fazei o nosso coração semelhante ao vosso.
0: Senhor Jesus, nós estamos na tua presença, na Eucaristia, e somente isso nos basta. Não queremos riqueza, não queremos pobreza, mas queremos o pão que nos sustenta, o pão que nos alimenta. Obrigado, Jesus, porque o Senhor se faz alimento na palavra e na Eucaristia e mata a nossa fome.

0: Vamos dizer: Pai nosso
1: que estais nos céus, santificado seja o vosso nome. Venha a nós o vosso reino. Seja feita a vossa vontade, assim na terra como no céu. O pão nosso de cada dia nos dai hoje. Perdoai-nos as nossas ofensas, assim como nós perdoamos a quem nos tem ofendido. E não nos deixeis cair em tentação, mas livrai-nos do mal. Amém.
0: Felizes somos nós os convidados a participar da ceia do Senhor. Eis aqui Jesus, o Cordeiro de Deus, que tira o pecado do mundo.
1: Senhor, eu não sou digno de que entreis em minha morada, mas dizei uma palavra e serei salvo.

0: dentro de vossas chagas,
1: escondei-me.
0: Não permitais
1: que me separe de vós.
0: Do espírito maligno,
1: defendei-me.
0: Na hora de minha morte,
1: chamai-me e mandai-me ir para vós.
0: Para que com os vossos santos vos louve por todos os séculos dos séculos.
1: Amém.
0: Em verdade vos digo, vós que deixastes tudo e me seguistes, recebereis 100 vezes mais e tereis como herança a vida eterna. Oremos. Senhor, pela força deste sacramento, conduzi-nos constantemente no vosso amor e, como fizestes a São Pio, completai a boa obra em que em nós começastes até o dia de Cristo Jesus, que vive e reina pelos séculos dos séculos.
1: Amém.
0: Alguém fazendo aniversário?
2: Tem.
0: A Selma.
2: Tem um aniversário de casamento. 48 anos hoje. Tem um aniversário de casamento. Ele pediu só para falar.
0: Tem um aniversário de casamento também, por favor, pode chegar aqui.
3: Pode subir.
0: Nós rezamos com alegria pelo dom da vida, pelo dom matrimonial, que jamais falte Jesus na vida de vocês, né? Que ele possa abençoar, conceder longos anos de vida e ainda longos anos de matrimônio, se Deus quiser. Vamos rezar a Ave Maria por estes nossos irmãos. Ave Maria,
1: cheia de graça, o Senhor é convosco. Bendita sois vós entre as mulheres, e bendito é o fruto do vosso ventre, Jesus. Santa Maria, Mãe de Deus, rogai por nós, pecadores, agora e na hora da nossa morte. Amém.
0: Vamos cantar os parabéns?

Viva os nossos aniversariantes! Alguém nos visitando? Se tiver, só levantar a mão, por favor. Ah, lá atrás. Muito obrigado pela presença. Seja sempre bem-vinda. Como sempre diz o nosso pároco, a igreja fica ainda mais bonita com a presença de vocês. Volte sempre e leve o nosso abraço ao pároco da paróquia de vocês. Podemos ficar de pé mesmo, rapidinho? Três avisos. Então, conforme foi anunciado no final de semana, no dia 27, domingo, nós teremos a missa do sábado, às 17 horas. Teremos a missa no domingo, às 7 e às 9 da manhã. E às 19 horas será a celebração da palavra, devido à festa de São Vicente de Paulo na comunidade Ubeba. E no outro domingo, a mesma coisa, porque no domingo também, dia 4, é a festa de São Francisco de Assis, no bairro do Imperial. Então vai estar aqui dentro da cidade também, se alguém quiser ir na missa às 19 horas, no dia 4 de outubro, lá na comunidade do Imperial, também pode ir, né? No dia 3 de outubro, às 16 horas, nós daremos início à novena em honra à Nossa Senhora Aparecida, e em seguida a Santa Missa. E todos os dias da semana também teremos a celebração ou a Santa Missa durante a novena de Nossa Senhora Aparecida.

0: Ave Maria,
1: cheia de graça, o Senhor é convosco. Bendita sois vós entre as mulheres, e bendito é o fruto do vosso ventre, Jesus. Santa Maria, Mãe de Deus, rogai por nós, pecadores, agora e na hora da nossa morte. Amém.
0: Rogai por nós, Santa Mãe de Deus,
1: para que sejamos dignos das promessas de Cristo.
0: São José,
1: rogai por nós.
0: São Padre Pio,
1: rogai por nós.
0: Agradeço a todos pela participação. Hoje o Padre Reginaldo não está aqui porque os padres da diocese estão no evento chamado Atualização do Clero, que todos os anos acontece. Né? Então esse evento continua amanhã, então ele ficou em Leopoldina, tá bom? Então por isso ele não está aqui hoje, está na atualização do clero. O Senhor esteja convosco.
1: Ele está no meio de nós.
0: Por intercessão do nosso glorioso padroeiro São José, por intercessão da Santíssima Virgem Maria, Mãe de Deus e Nossa Mãe, e de São Padre Pio, cujo dia hoje celebramos, abençoe-nos o Deus Todo-Poderoso, Pai, o Filho e o Espírito Santo.
1: Amém.
0: A alegria do Senhor seja a vossa força, uma abençoada noite, ide em paz e que o Senhor vos acompanhe.
1: Graças a Deus.

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1: Vem aí a Voz do Brasil, as notícias do Poder Judiciário, o Jornal do Senado e da Câmara dos Deputados.

0: Está no ar a Voz do Brasil. As notícias do governo federal que movimentaram o país no dia de hoje.
1: Olá, boa noite.
2: Boa noite para você que nos acompanha em todo o país.
1: Quarta-feira, 23 de setembro de 2026.
2: Vamos aos destaques do dia.
1: Sancionada lei que aumenta a pena para furto e roubo de combustíveis.
2: Norma também endurece a punição para quem compra, transporta ou vende combustível de origem criminosa.
1: E tem início a operação carga pesada com foco em aumentos abusivos. Luana Karen.
3: Agência Nacional do Petróleo já aplicou mais de 200 milhões de reais em multa a distribuidoras por cobrança abusiva.
2: E o Brasil ultrapassou os 30 milhões de empregadores e trabalhadores por conta de empregados e trabalhadores por conta própria em 2025.
1: O índice passou de 24% em 2012 para 35% segundo o IBGE. Gabriela Noronha.
4: A região sul liderou a formalização e atingiu índice de 47% em 2025. Seguida pelo Centro-Oeste e pelo Sudeste.
2: Transporte aéreo.
1: Mais de 88 milhões de passageiros viajaram em voos domésticos e internacionais de janeiro a agosto.
2: Número é 4,7% superior ao registrado no mesmo período do ano passado.
1: E novas regras ampliam os direitos à informação dos passageiros. Thaís de Araújo.
5: O consumidor deverá ser informado já na compra da passagem de que o voo pode sofrer alterações por condições meteorológicas, requisitos de segurança ou outros fatores.
2: Hoje na apresentação da Voz do Brasil, eu, Mariana Jungmann e Luciano Seixas.
1: E acompanhe a gente ao vivo, acesse radioglob.ebc.com.br ou o canal Gov na sua TV aberta.
2: Foi sancionada a lei que aumenta penas para furto e roubo de combustíveis.
1: Além de endurecer penas contra ilícitos já existentes, o dispositivo também tipifica novos crimes.
2: Para saber os detalhes, nós conversamos agora ao vivo com a repórter Luana Karen, que apurou tudo. Boa noite, Luana.
6: Boa noite, Mariana, Luciano. Boa noite também aos ouvintes da Voz do Brasil. A nova lei alcança crimes cometidos desde os locais de produção e armazenamento até o transporte de combustível furtado ou roubado, incluindo o transporte por dutos, terminais e veículos de qualquer espécie. A norma cria pena específica de reclusão de 4 a 10 anos e multa para o furto de petróleo e derivados, gás natural, álcool etílico hidratado,